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1: 9:20.
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1: 942.
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0: 10h41.
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0: 11:58.
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toda mulher tem o direito de encontrar aquele homem romântico que a ame de verdade. Porque a mulher é o símbolo da pureza e da compreensão. Toda mulher

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1: Meia-noite e 20.
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0: Obrigado, gente. Incrível.
1: Obrigado, meu parceiro.
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3: 1 e 1.
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0: Gostou, faz o barulho, Goiânia.
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0: 3 horas.
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0: Simone também.
1: E essa música é ótima. E a gente fez especialmente para todos os homens que adoram mentir. E assim, ó.
0: Porra do sítio!

0: 3,58.
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1: 5 horas.
2: Deus, nosso Pai, que sois todo poder e bondade, dai força àqueles que passam pelas provações, dai a luz àqueles que procuram a verdade, e ponde no coração do homem a compaixão e caridade. Deus, dá ao viajor a estrela guia, ao doente o repouso, a criança o guia, o órfão o pai. Senhor, que a vossa bondade se estenda sobre tudo o que criaste. Piedade, Senhor, para aqueles que não vos conhecem. Esperança para aqueles que sofrem. Que a vossa bondade permita aos espíritos consoladores derramarem por toda a parte a paz, a esperança e caridade. Deus, um raio, uma faísca do vosso amor pode abrasar a terra. Deixai-nos beber nesta fonte de bondade fecunda e infinita, e todas as lágrimas secarão, e todas as dores acalmar-se-ão. Um só coração, um só pensamento subirá até vós, como um grito de reconhecimento e amor. Como Moisés sobre a montanha, nós vos esperamos com os braços abertos. Ó bondade, ó beleza, ó perfeição, e queremos de alguma sorte merecer a vossa misericórdia. Deus, dai-nos a força de ajudar o progresso espiritual, a fim de subirmos até vós. Dai-nos a caridade pura, dai-nos a fé e razão, e dai-nos a simplicidade que fará de nossas almas um espelho, onde refletirá a vossa divina imagem. Você, amigo e ouvinte da Liberal FM, acredite na força, no poder e no amor de Deus, para que possa se levantar todas as vezes que cair. Diga sempre a você mesmo: vou conseguir superar todas as dificuldades. Serei um vencedor, pois sou filho do Deus vivo, o Rei do Universo.
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0: 5h22.
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1: 5:37.
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2: 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Dentro de 5 segundos, você vai ouvir a voz do mestre dos orixás, professor Costa, no programa Fé e Esperança.
3: Pai, em nome de Jesus, pelo poder do Espírito Santo e pela intercessão de Nossa Senhora, dos arcanjos e dos anjos e de todos os santos do paraíso, peço auxílio para me libertar de toda maldade, maldições ou praga, mal olhado, assim como de todo trabalho do mal ou influências de algum objeto vindo da magia ou feitiço. Expulsa da minha vida toda a força do mal, para que eu possa viver como uma nova criatura, cheio do Espírito Santo. Expulsa da minha vida toda tentação ou opressão maligna, vinda pelas infestações diabólicas de alguma falsa doutrina. Liberta-me dessas influências em meu espírito, mente, corpo, casa, família, profissão e negócios. Amém. Amém. Ouvintes desta emissora, com o poder do Divino Espírito Santo, passo a apresentar o programa Fé e Esperança. Temos o objetivo de levar aos lares e às famílias, às pessoas menos favorecidas pela sorte e pela felicidade, conselhos, propósito, uma orientação e a saída para todo e qualquer problema que atormenta a tua vida, o teu cotidiano, de modo geral. Amigos e amigas, não sofram mais, não se desesperem. Quero falar um pouco aqui no início deste programa,
4: porque nunca na história da humanidade a humanidade precisou, como está precisando neste momento, de uma ajuda espiritual, de uma pessoa que realmente tem um dom dado por Deus para ajudar as famílias que realmente estão necessitando. Conheci também que muitas e muitas pessoas estão um pouco sem fé, de tantas e tantas portas erradas que têm batido, de tantas e tantas pessoas que têm procurado e que não têm encontrado a sua paz, a sua felicidade, o seu sonho desejado. Não é porque você já procurou uma vez, duas vezes, que você vai estacionar, que você vai deixar o teu inimigo destruir a tua vida, a tua felicidade, tirar o teu sonho desejado. Porque muitas das vezes o teu problema é um problema tão grande, é um problema tão pesado, tão forte de ser solucionado, tão difícil de ser solucionado no teu modo de ver, que você muitas das vezes imagina que é impossível de você ser feliz. Mas não é. porque nada para Deus é impossível. Basta você ter fé em Deus, procurar a pessoa certa para poder se libertar. Se Deus tocou hoje no teu coração, tu quer mudar a tua vida, tu quer sair desse sofrimento, dessa angústia, saber o porquê está com o porquê que isso está acontecendo em tua vida, aí sim tu vai me procurar. Te garanto uma coisa, que a dor, a angústia, o desespero se afastará para sempre de cima de você. E quero te dizer, minha amiga e meu amigo, ouvinte do nosso programa, que muitas das vezes tu está aí sem fé, porque procurou uma pessoa, duas pessoas, essas pessoas não te ajudaram. Eu quero te dizer que muitas das vezes tem pessoas que se interessam pelo teu trabalho, outras pessoas que tu procurou não se interessaram, ou até mesmo não tem a força suficiente de desmanchar o que tem feito em tua vida. Porque comigo, professor Costa, é diferente. Te garanto que a dor, a angústia, o desespero se afastará para sempre de cima de você através da nossa consulta, da nossa orientação espiritual. Porque tem trabalho que já realizo na mesma hora, no mesmo momento. Outros trabalhos que é pesado, como realmente essas pessoas não tiveram força de te ajudar, porque muitas vezes tem trabalho que vai ser resolvido na mesma hora, tem outros trabalhos que vai ser resolvido na mesa, mas tem outros trabalhos pesados que não tem como ser resolvido na mesma hora, no mesmo momento, nem só trabalhando na mesa. Portanto, eu te digo, tem trabalho que está te atingindo, trabalho pesado, que essas pessoas não tiveram força e até mesmo não tiveram conhecimento. Ou se tiveram, não se interessaram pelo teu trabalho. Porque tem trabalho que tem que ir às matas, às encruzilhadas, a cemitérios, para poder desmanchar o que tem em tua vida. Para poder assim afastar a maldade, a inveja, a ignorância do olho grande, do invejoso. Amigos e amigas, não desista. Repito, tem trabalho que já realizo na mesma hora, no mesmo momento. Mas tem outros trabalhos pesados, onde temos que se concentrar com os pretos velhos, com os guias, com os orixás, para poder assim saber o que vai ser feito em tua vida, para poder desmanchar o trabalho que tem feito para você. E te garanto, nunca perdi uma causa, nunca perdi um trabalho.
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6: E dentro do programa Fé e Esperança, a carta do ouvinte. Essa carta é de uma pessoa que me escreve e conta: professor Costa, quero que o senhor analise o que está se passando em minha vida. Estou muito preocupada, pois a minha filha que me prometia mundo e o fundo, que de um dia deste para cá quer me abandonar. Acho que alguém fez algum trabalho para minha filha sair de perto de mim. Estou muito preocupada com isso. Será se ela conseguiu algum homem, algum namorado que fez algum trabalho para ela? Pois eu já coloquei uns dois para fora aqui de casa. Porque quando eu descubro que ninguém quer nada com ela, realmente eu mando eles ir embora. E ela me escuta, não quer quebrar minha palavra. Então agora ela está dormindo na casa de uma amiga. Ela não me respeita mais, porque eu peço para ela vir em casa me ajudar, ela não vem, e eu não sei o que está se passando. Analise aí através do foto, nome completo e a idade dela. Se for homem, quero conhecer. Me diga, pelo amor de Deus, quem é esse homem. Olha, amiga, você que se identifica pela uma mãe preocupada com a filha, que você acha que está sendo abandonada pela filha. A sua filha é uma pessoa que prometeu para ela que nunca ia lhe dar problemas. E realmente ela tem feito isso, né? Nunca lhe trouxe problema. Quando você aceita um homem, mesmo ela gostando, você não aceita, dizendo melhor, mesmo ela gostando, ela sai. E tenta esquecer, tem sofrido muito com isso. E agora, ela nunca se preocupou com seus relacionamentos. Nunca quis escolher namorado nem homem para você, para a senhora. E agora você arranja um homem, está cega, apaixonada. Ela lhe tirando, lhe dando conselho e você não escuta. Ela não quer mais morar aí, não é porque ela arranjou emprego, não é porque tem macumba, não é porque ela arranjou outro homem. É porque esse seu agora, homem, que você está há 2 anos e meio com ele, né? Ele agora está se enxerindo para ela. Quer namorar com ela também, né? Mesmo sendo junto com a senhora. Está no lugar de padrasto dela, né? O padrasto dela. E aí ele está querendo namorar com ela, ficar com ela, prometendo dinheiro, quer dar moto. E aí ela acha muito errado, né? Não quer lhe dizer, com medo de você não acreditar e fazer a sua separação, mas isso aí está acontecendo. Não é macumba, não é bruxaria. Converse com eles dois, bota os dois frente a frente e você tem optar pela sua filha, porque essa sim está do seu lado. Aqui está a tua resposta, né? Não tem macumba, não tem bruxaria, não adianta te enganar que não caia uma folha de uma árvore que não for com o consentimento de Deus.
3: E dentro do programa Fé e Esperança, quero avisar que eu, professor Costa, brevemente estarei atendendo aqui na cidade de Ipubi. 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Aguardem, eu, professor Costa, brevemente atendendo na cidade de Ipubi. Lembrando também que você pode participar do nosso programa. Escreva tua cartinha, coloque teu nome completo, a data do nascimento, envia fotografia se quiser, né? Ou se puder, através do WhatsApp também, você pode enviar tua cartinha, né? Ou entregar na portaria da rádio, né? Aqui em Ipubi. Portanto, você pode se identificar por uma flor, por um pássaro, pelo que você queira. Não divulga o nome de ninguém no ar, só divulgo apenas as iniciais e por um pseudônimo que você manda se identificar. Você pode se identificar por uma rosa, por uma flor, por um cravo, pelo que você queira se identificar. 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
7: Você acabou de ouvir o programa espiritual Fé e Esperança com o mestre dos orixás, o médium vidente, professor Costa. Se de alguma forma você se sentiu tocado ao ouvir o programa do professor Costa, é sinal de que você precisa de uma ajuda espiritual. Você que tem problemas amorosos, problemas de insônia, se você é daquelas pessoas que manda buscar e não vem, vai buscar e não traz. Se você é daquelas pessoas que lutam tanto por um grande amor e esse amor vai cair nos braços de uma outra pessoa. Se você é daquelas pessoas que dá um passo para frente e 10 para trás, nada dá certo. Se você é daquelas pessoas que vem lutando muito para tirar uma pessoa do vício da bebida, das drogas, mas não consegue. Se você é daquelas pessoas que bate em tantas portas atrás de emprego e essas portas nunca se abriram, por quê? Você sabia que isso pode ser obra de inveja? Do inimigo oculto? Aquela pessoa que não quer ver a sua felicidade? Lembre-se que o seu destino pode ser traçado de maneira benéfica. O mal pode ser afastado quando se usa a força do bem. Se você se sentiu tocado ouvindo o programa do professor Costa, venha ao seu consultório espiritual receber uma bênção, uma oração para fechar seu corpo contra toda e qualquer maldade que jogarem em cima de você. O professor Costa vê tudo aquilo que você não consegue enxergar, pois ele tem o dom da espiritualidade. Através dos seus trabalhos espirituais, ele lhe mostrará o mal que o seu inimigo oculto está fazendo para aniquilar, acabar com a sua vida. Se você está passando por problemas frequentes, é sinal de que a energia negativa está fragilizando a sua vida, para que nada, absolutamente nada dê certo. Amarração amorosa, inveja, olho grande, casamentos em crise, brigas familiares, divergência entre irmãos, maus vizinhos, vícios incontroláveis, queda no comércio, desemprego.
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4: Agora 7:31.
5: 7:31.
4: Bom dia, hoje quarta-feira, 9 de setembro de 2026, começa agora pela Rádio Liberal FM, a primeira edição do Jornal da Liberal, na apresentação de Chico César e Ana Paula Freitas. Bom dia, Ana Paula.
5: Bom dia, Chico, bom dia a todos os nossos ouvintes. Vamos juntos então aos principais destaques de hoje.
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4: O consumo de cigarros eletrônicos cresce mais de 50% entre estudantes.
5: CNU 1, prazo da lista de espera se encerra nesta sexta-feira.
4: Enamed e Revalida 2026 divulgam locais de prova.
5: Hepatites virais, veja como prevenir, quais

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1: Já estamos de volta, agora é 7h33 e você ainda desse jeito, né, Ana?
2: Não, pior,
1: né? A garganta,
2: né?
1: Tá pior ainda, né?
2: Só piora, viu, Chico? Todos os dias, né, em vez de melhorar...
1: Mas tá se medicando, né?
2: Medicação, infelizmente, automedicação, né? Mas medicação, e aí só vai piorando, porque até então não é gripe, né? Mas eu acho que ela tá vindo, ela vai vir com força, né? Porque a garganta, praticamente a voz foi embora. E agora quando a gente acorda, parece que é ainda pior, né? Pela manhã. Mas é isso, né? Na verdade, acorda não, porque a gente nem consegue dormir, né? Do tanto que tosse. Mas bom dia para o nosso ouvinte, seja bem-vindo ao nosso Jornal da Liberal em sua primeira edição. Vou tentar dar o meu máximo para ver se a gente consegue trazer informação.
1: Verdade. O bebê também, você disse que tá praticamente desse jeito, né, Ana?
2: Tá praticamente não, tá igual. A gente está disputando. Espero que eu esteja pior, né, do que ele, do que em vez, né, dele.
1: Pois é, estamos chegando para deixar você muito bem informado nessa manhã de quarta-feira, meio de semana, já quente, dia quente, tem um pouquinho de vento, tem, mas o dia está quente, já começou quente e a gente chega com as primeiras informações nessa manhã de quarta-feira para deixar você muito bem informado. Vamos para o nosso intervalo, Ana? Vamos aí, a gente volta já já.
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2: Liberal FM, agora 7:39.
3: Repito, a hora certa, 7:39.
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2: E a nossa primeira de hoje, consumo de cigarros eletrônicos cresce mais de 50% entre estudantes.
3: Verdade, Ana, mais de 50%, né? De acordo aí com dados do IBGE, o consumo de cigarros eletrônicos cresceu mais de 50% entre estudantes de 13 a 17 anos, um problema de saúde pública que causa severos danos ao desenvolvimento de adolescentes. A Pense 2024 pesquisou aí o tabagismo como meio de quesitos que abordam a idade da experimentação e também o uso recente de cigarro, narguilé, cigarro eletrônico, vapor, pod e e-cigarrete e outras formas aí de consumo do tabaco, além da forma de obter o produto e também da exposição indireta. A experimentação aí do cigarro eletrônico passou de 16,8% em 2019 para 29,6% em 2024. André Sklo, né, epidemiologista aí da divisão de tabagismo do Instituto Nacional do Câncer, fala sobre os danos que o fumo causa. Eles causam aí sim danos cardiovasculares, danos pulmonares e disfunção metabólica. Tem vários efeitos, inclusive desfechos, né, materno-infantis, como parto prematuro e também baixo peso ao nascer, o que aproxima esses produtos dos danos à saúde que temos com os cigarros convencionais. Doenças cardiovasculares, pulmonares, pneumonia e AVCs, em muitos casos, estão relacionados ao uso frequente de cigarros. O tabagismo é um vício que muitos carregam desde a juventude até a terceira idade. No entanto, mesmo que a pessoa comece com esse hábito muito nova e pare de fumar depois dos 60 anos, por exemplo, ela ainda assim terá muitos benefícios. Né, Valquíria Bastos, aposentada de 72 anos que parou de fumar há 2 décadas, fala sobre as consequências que sofreu aí por conta do tabagismo. Foram descobertos 2 tumores no pulmão e também no mediastino. Se eu soubesse de tudo na época em que comecei a fumar, acredito que nem teria começado. O fumo passivo também afeta inúmeras pessoas. Para quem não sabe, ocorre quando quem não fuma é exposto ao risco aí da fumaça do cigarro, o que reforça a necessidade de ambientes protegidos desse tipo de exposição. Para parar de fumar é possível, sim. E o fumante não precisa enfrentar esse processo sozinho. O SUS oferece tratamento gratuito para quem deseja abandonar o tabagismo com acompanhamento profissional e, quando necessário, medicamentos.
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0: Olha, a gente muda a pauta agora para falar de concursos, né? Que é o CNU1, o prazo da lista de espera já se encerra nessa sexta-feira.
1: É, se encerrando na próxima sexta-feira, e os candidatos que estão aí na lista de espera da primeira edição aí do Concurso Público Nacional Unificado, CPN1, né, devem até 23h59 da sexta-feira, dia 11, manifestar interesse em continuar concorrendo aí às vagas dos cargos para os quais estão aí habilitados. O prazo foi prorrogado pelo Ministério da Gestão e da Inovação em Serviços Públicos na sexta-feira, dia 4. O procedimento obrigatório é necessário para permanecer aí no banco de candidatos aprovados em lista de espera e, dessa forma, continuar habilitado a uma eventual convocação para nomeação e posse, caso haja vagas disponíveis que alcancem a sua classificação. O Ministério esclarece que a manifestação do candidato não garante a nomeação, apenas sinaliza que a pessoa continuará na lista de espera do certame. A ausência de resposta eliminará o candidato de todos os cargos do chamado Enem dos concursos, inclusive para eventual contratação temporária, prevista aí nos editais de abertura do CPNU 1. Para manifestar interesse, o candidato deve acessar o site do Ministério da Gestão para verificar se está aprovado em lista de espera para algum cargo. Todos os candidatos que permanecem, né, na lista de espera da primeira edição, né, do concurso unificado estão convocados para essa etapa de manifestação de interesse. O procedimento deve ser feito pelo aplicativo SouGov, disponível para smartphone, ou pelo site sougov.br, mediante login da conta gov.br. A conta deve ter, né, nível prata ou ouro de segurança, e os acessos são exclusivos para servidores públicos federais do Poder Executivo Federal Civil. As manifestações de um candidato deverão ser feitas separadamente para cada cargo em que está aprovado em lista de espera. E você vai conferir agora o passo a passo para fazer, tá certo, a manifestação de interesse no CNU. Durante o período, o candidato pode consultar os cargos para os quais está habilitado e alterar sua manifestação até o encerramento do prazo. Também é possível consultar no portal aí do Ministério a relação de interesses e também de integrantes da lista de espera e os cargos para os quais estão habilitados. É a segunda vez que os candidatos que permanecem na lista de espera precisam manifestar interesse em continuar nesse concurso. A primeira sinalização foi em 2025. Após o encerramento aí do período de manifestação, serão divulgadas novas listas de espera dos candidatos do primeiro CNU. A previsão é de que a divulgação ocorra até 30 de setembro.
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0: Liberal agora, 7h45.
1: Repito, hora certa, 7h45.
0: Olha, e o Enamed e Revalida 2026 divulgam locais de prova.
1: Os participantes do Enamed 2026 e da primeira etapa do Revalida 2026.2 já podem consultar os locais onde realizarão aí as provas. Os exames serão aplicados no próximo domingo, dia 13 de setembro, e os respectivos cartões de confirmação de inscrição foram disponibilizados pelo Instituto Nacional de Estudos e Pesquisas Educacionais Anísio Teixeira, INEP. O documento pode ser acessado no sistema Enamed para os inscritos no Exame Nacional de Avaliação, né, da Formação Médica, e também no sistema Revalida para os participantes da primeira etapa da edição 2026/2. O cartão de confirmação apresenta informações como número de inscrição, data, horário e local de realização da prova, além de eventuais orientações relacionadas ao atendimento especializado. A apresentação do documento no dia do exame não é obrigatória, mas o INEP recomenda que os participantes consultem o cartão antecipadamente para confirmar os dados e evitar imprevistos. O Enamed passará a ser realizado semestralmente a partir de 2027 e reunirá instrumentos referenciais, né, de avaliação aí dos cursos de medicina. O exame também será utilizado como primeira etapa objetiva do Revalida e poderá integrar processos seletivos de residência médica que adotarem seus resultados. Já o Revalida é dividido em duas etapas, teórica e prática, e avalia conhecimentos e competências necessários ao exercício da medicina, considerando áreas como clínica médica, né, cirurgia, ginecologia e obstetrícia, pediatria e também medicina da família e também comunidade. A avaliação, né, contempla de forma interdisciplinar saúde coletiva e saúde mental para avançar à segunda etapa. O participante precisa ser aprovado na primeira. Os exames têm como referência situações de atendimento na atenção primária, ambulatórios, hospitais, serviços de urgência e também de emergência e contextos comunitários, considerando as diretrizes nacionais e as normas que regulamentam o exercício profissional.
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0: Às 7h47, a gente vai falar agora de hepatites virais. Saiba como prevenir e quais cuidados o SUS oferece.
1: Pois é, então vamos nessa. As hepatites virais exigem cuidados diferentes de acordo com o tipo de infecção e também diagnóstico precoce, porque é fundamental para evitar complicações. No Sistema Único de Saúde, o SUS, a população tem acesso gratuito à vacinação, testagem, acompanhamento e tratamento, conforme a indicação para cada caso. Dados do Boletim Epidemiológico de Hepatites Virais 2026 apontam diferentes no perfil aí dos pacientes. Em 2025, as maiores taxas de hepatite A, foram observadas entre adultos de 25 a 34 anos. Já as de hepatites B e C apresentaram maiores índices de detecção em faixas etárias mais avançadas, especialmente entre homens. As infecções podem permanecer silenciosas durante anos, principalmente nos casos de hepatite B e C. Quando não identificadas e tratadas, podem evoluir para formas crônicas e aumentar o risco aí de cirrose e câncer de fígado. Entre os possíveis sintomas estão cansaço, febre, náuseas, dor abdominal, pele e olhos amarelados, urina escura e fezes claras. No entanto, a ausência de sinais não significa que a pessoa não esteja infectada. Os testes rápidos para hepatite B e C são oferecidos gratuitamente pelo SUS, permitindo identificar a infecção e também iniciar o acompanhamento adequado. A hepatite A é principalmente transmitida pela via fecal-oral. Lavar as mãos, higienizar alimentos, consumir água tratada e adotar cuidados em práticas sexuais com contato oral-anal estão aí entre as medidas preventivas. A vacinação também está disponível pelo SUS para públicos indicados. Para hepatite B, a vacinação é a principal forma de prevenção e está disponível gratuitamente para pessoas não vacinadas. O uso de preservativo e o não compartilhamento de objetos que possam ter contato com sangue, como lâminas, alicates, seringas, agulhas e escovas de dente, também são recomendados. A hepatite C ainda não possui vacina. A prevenção depende principalmente de medidas para evitar contato aí com sangue contaminado e do uso de preservativo. A doença tem cura e o SUS oferece antivirais de ação direta, com eficácia superior a 95%. Já a hepatite D ocorre somente em pessoas infectadas pelo vírus B. Por isso, manter a vacinação contra a hepatite B em dia também é uma forma de prevenção contra esse tipo. Gestantes devem realizar a testagem para a hepatite B durante o pré-natal, permitindo aí a adoção aí de medidas para reduzir o risco de transmissão para o bebê. A orientação é procurar uma unidade básica de saúde para verificar a sua situação vacinal, realizar testes quando indicado e receber acompanhamento. Também identificar a infecção precocemente aumenta aí as chances de tratamento, adequando assim a ajuda e para evitar assim a evolução aí para formas mais graves da doença. Portanto, tá aí, hepatites virais, você sabendo aí como prevenir e quais cuidados o SUS oferece.
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1: Agora, 7h51.
0: 7h51.
1: E a gente agradece a você pelo carinho, pela sua audiência, onde quer que você esteja aí com seu rádio ligado aqui na nossa programação, a gente manda um abraço, viu, Ana? Pra gente que tá ligado aqui no nosso jornal, a Francisca Tavares, lá do sítio Altinho, Bodocó, diz que tá ligada aqui no nosso jornal, em sua primeira edição, e a gente abraça ela pelo carinho. Nosso amigo Alando Moraes, também sintonizado aqui na programação, no nosso jornal, a Diva. Bom dia, Diva. Obrigado mesmo pelo carinho, pela audiência. Tem mais gente chegando aqui, o nosso amigo Antônio Barbosa, seu Antônio Barbosa, dona Ginô, também o Romarinho, toda a família, a Ivone, o pessoal aí, a Elza, lá no sítio Barreiros, em Ouricuri, abraçando todos vocês aí pelo carinho também, pela audiência. Nosso amigo Valmir, desde cedo já tá aí, Valmir? Com o rádio ligado na Honório Motopeças, ouvindo aí, ficando muito bem informado com o nosso jornal em sua primeira edição.
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0: E olha, o governo regulamenta aplicativo MSG Gov para substituir o WhatsApp em comunicações sensíveis.
1: Pois é, Ana, um aplicativo aí desenvolvido para reforçar a segurança das comunicações do governo federal, né, teve seu uso regulamentado nesta terça-feira pela Agência Brasileira de Inteligência, ABIN. O MSG Gov, né, foi aí criado como alternativa aos aplicativos comerciais de mensagens em assuntos considerados sensíveis dentro do Sistema Brasileiro de Inteligência. A ferramenta foi desenvolvida no Brasil em parceria entre a Universidade Federal do Ceará e o SERPRO e também utiliza duas camadas de criptografia para proteger aí as mensagens. Uma delas é comercial e a outra utiliza tecnologia desenvolvida pelo Estado brasileiro por meio do Centro de Pesquisa e Desenvolvimento para a Segurança das Comunicações, Unidade da ABIN. Classificado aí como recurso criptográfico baseado em algoritmo de Estado, o aplicativo é destinado exclusivamente ao interesse aí de órgãos e entidades federais. A recomendação é que seja instalado, né, preferencialmente em celulares corporativos utilizados para atividades profissionais. O uso em aparelhos pessoais não é proibido, mas depende aí de avaliação e autorização. E segundo a regulamentação, dispositivos, né, particulares ou de uso misto podem representar risco adicionais à segurança das informações governamentais. O Ministério, e também no caso o MSG Gov, pode ser encontrado nas lojas de aplicativos para Android e iOS, mas o acesso depende de autorização. Para utilizar a ferramenta, o servidor precisa fazer login com uma conta gov.br. Neste momento, o aplicativo está disponível apenas para servidores federais de órgãos que integram aí o SISBIN. A implementação ocorre de forma gradual. E a ABIN informou que uma eventual ampliação aí para outros usuários dependerá de uma decisão do governo federal e atualmente não há previsão para essa expansão. A medida reforça a busca por canais próprios e mais seguros para o compartilhamento de informações consideradas sensíveis no setor público.
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0: Olha aí, quase metade dos estudantes brasileiros usa IA para estudar, está apontando PISA 2025.
1: O uso de inteligência artificial para estudar já faz parte aí, né, da rotina de quase metade dos estudantes brasileiros. Dados do PISA 2025, divulgados pela Organização para a Cooperação e Desenvolvimento Econômico, a OCDE, nesta terça-feira, dia 8, apontam que 48% dos jovens de 15 anos utilizam ferramentas como o ChatGPT, pelo menos uma vez por semana para aprender. Esta é a primeira edição aí do PISA a medir o uso de ferramentas de inteligência artificial pelos estudantes. E a avaliação internacional analisa conhecimentos em matemática, leitura e ciências e também é realizada a cada 3 anos. No Brasil, 40% dos estudantes afirmam usar a IA para pesquisar assuntos novos, percentual aí superior aos 31% registrados na média dos países da OCDE. A diferença é a maior entre as aplicações avaliadas pela pesquisa. Outra utilização aí frequente é o resumo de textos escolares. Cerca de 31% dos alunos brasileiros recorrem à tecnologia para essa finalidade, próximo aí dos 30% observados na média da OCDE. Para reduzir e produzir uma redação completa, o índice brasileiro é de 27%, abaixo dos 29% registrados entre os estudantes dos países da organização. Apesar da ampla utilização, 11% dos alunos brasileiros afirmam nunca usar inteligência artificial em tarefas escolares, proporção inferior aos 14% registrados na média da OCDE. Os dados mostram que a inteligência artificial, né, vem ganhando espaço no cotidiano escolar, principalmente como ferramenta de pesquisa e apoio à compreensão de conteúdo.
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0: E o Brasil reduz diferença para países ricos no desempenho escolar, afirma a OCDE, viu, Chico César?
1: É verdade, Ana, a educação brasileira segue com desempenho muito inferior ao de países desenvolvidos. Mas a diferença caiu, viu, ao longo das últimas duas décadas. É o que apontam os mais recentes resultados do Programa Internacional de Avaliação de Estudantes, o PISA, referente ao ano de 2025, divulgados nesta terça-feira, dia 8, pela Organização aí para a Cooperação e Desenvolvimento Econômico, OCDE. Aplicado aí a cada 3 anos pela entidade, o PISA avalia os conhecimentos de estudantes na faixa de 15 anos de idade em matemática, leitura e ciências. Com os resultados de 2025, que se mantiveram aí estáveis em relação a 2022, o Brasil segue no grupo abaixo da média dos países da OCDE nas 3 disciplinas, e foram 408 pontos em leitura, 377 em matemática e 409 em ciências. Nesta mesma ordem, a média de 23 países da OCDE ficou em 466 leitura, 469 matemática e 486 ciências. Cada 20 pontos equivalem a um ano escolar. Em matemática, por exemplo, o Brasil está aí com cerca de 4,6 anos de atraso em relação aos membros da OCDE. A distância, no entanto, já foi maior, bem maior, quando se comparam aí os dados entre os anos de 2006 e 2025. A diferença de desempenho em relação aí à média dos países da OCDE diminuiu aí de 102 para 58 em leitura, redução aí de 44 pontos, de 131 para 92 em matemática, 39 pontos, e de 113 para 77 em ciências, 36 pontos. O estudo do ano passado envolveu aí 760 mil estudantes de 91 países. O Brasil participou da pesquisa com 30.140 estudantes. O perfil dos participantes brasileiros avaliados foi composto aí por 72,4% de estudantes oriundos de escolas da rede estadual, sendo a quase totalidade, 96,9% delas, né, localizada em áreas urbanas. Cerca de 84,7% estavam matriculados na primeira ou segunda série do ensino médio na época das provas, aplicadas entre abril e maio de 2025. Nesta edição, o foco foi o letramento dos alunos em ciências, com maior número aí de itens aplicados. Foi em ciências, aliás, que a nota do Brasil mais evoluiu na comparação com o ciclo anterior de avaliação de 2022, saltando de 403 pontos para 409 pontos.
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1: 8 horas, e a gente agradece a você pelo carinho, pela sua audiência, Ana. E vamos agora para o nosso intervalo comercial?
0: Vamos, a gente volta já.
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0: Agora, 8:10.
1: Repita, hora certa, horário oficial de Brasília, 8:10.
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1: Oi, a gente volta a deixar você muito bem informado nessa manhã de quarta-feira, quente, agradecendo pelo carinho, pela sua audiência. Gente que se liga na gente, tá ligado aqui no nosso jornal, nosso amigo Roberto Yutu. Valeu, Robertão, aquele abraço para você aí, mandando uma alusão aí para todos lá na GG Placas, né? O Antônio, Lucas, Zé dos Cândido, Adriano, Robson, Diego, Marceline também, todos que estão na escuta aí, o Osório do Videl e o seu filho, Jailson, também estão ouvindo aí o nosso jornal. A gente abraça a Avelânia, na Serra da Usina, né, Avelânia? Aquele abração aí para você. Ela, bom dia, Ana Paula, passa um alô aí para mim, meu filho, Lucas Otávio. Tá certo, e o esposo dela também, o Marcos, na Serra da Usina. Um ótimo dia, obrigado aí pra ela, tá bom?
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1: Olha, a gente traz o resultado da Mega Sena que foi sorteado na noite de ontem, né, Ana? É isso aí?
0: É, Chico, a Mega Sena que acumulou para 76 milhões de reais.
1: Verdade, nenhum apostador acertou aí. as 6 dezenas do concurso 3.055 da Mega Sena, realizado nesta terça-feira, dia 8. O prêmio acumulou e está estimado em 76 milhões de reais para o próximo sorteio. Os números sorteados foram 01, 11, 36, 43, 48 e 49. Repetindo, as dezenas sorteadas na noite de ontem, 01, 11, 36, 43, 48 e 49. 54 apostas acertaram 5 dezenas e irão receber R$ 34.793 cada. 2.787 apostas acertaram 4 dezenas e irão receber R$ 1.111 cada. Para o próximo concurso, as apostas podem ser feitas até as 8 horas da noite, horário de Brasília, da quinta-feira, portanto, amanhã, dia 10, em qualquer lotérica do país ou pela internet no site ou aplicativo da Caixa. A aposta simples com 6 dezenas custa R$ 6.
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0: A gente segue então agora para falar de um projeto que dá autonomia para estados oferecerem gasolina sem etanol.
1: Pois é, o deputado Messias Donato, do União do Espírito Santo, apresentou o projeto de lei complementar 249 de 2026, que autoriza estados e o Distrito Federal a legislarem sobre a oferta de gasolina sem adição aí de etanol anidro e também de gasolina com 10% de etanol, né, em seus territórios. Pelo texto, cada unidade da federação poderá decidir se permite que postos de combustíveis comercializarem essas duas opções, mesmo nos locais em que houver aí autorização. A oferta de E0 e E10 será, né, facultativa para os revendedores. A medida não elimina a obrigatoriedade de comercialização da gasolina C, que possui percentual de etanol definido pela legislação e também pela Política Nacional de Combustíveis. Assim, né, E0 e E10 seriam oferecidas para alternativas adicionais aos consumidores. Os combustíveis também deverão seguir as especificações e também os requisitos de qualidade estabelecidos pela Agência Nacional do Petróleo, Gás Natural e Biocombustíveis, ANP. Para viabilizar a mudança, o projeto acrescenta um dispositivo à Lei número 8.723, de 1993, para viabilizar, com certeza, autorizando assim a comercialização facultativa de E0 e E10 quando houver legislação estadual ou distrital permitindo a oferta. Na justificativa, Messias Donato aponta possíveis impactos do aumento da proporção aí de etanol na gasolina sobre veículos mais antigos, especialmente aqueles desenvolvidos para combustíveis com menor teor de biocombustível. O deputado cita dados segundo os quais a frota brasileira possui idade média de 15 anos e argumenta que veículos antigos, inclusive modelos com, né, carburador, podem utilizar tecnologias que não foram projetadas para concentrações mais elevadas de etanol. O parlamentar também menciona estudo do Instituto, né, Mauá de Tecnologia sobre a gasolina E30.
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0: O projeto permite medida protetiva imediata por decisão de delegado.
1: O deputado Carlos Jordi, do PL do Rio de Janeiro, apresentou o projeto de lei 5.303 de 2026, que altera aí a Lei Maria da Penha para permitir que delegados de polícia determinem, em caráter excepcional e emergencial, medidas protetivas de urgência antes de decisão judicial. Pela proposta, a autoridade policial poderá conceder a proteção quando houver agressão física comprovada por exame de corpo de delito e risco atual ou iminente, né, ou iminente aí de uma nova agressão contra a integridade física ou a vida da vítima. A decisão deverá ser fundamentada e indicar o resultado aí do exame, os elementos que comprovem a existência de risco, a necessidade da medida adotada e seu prazo de vigência. Para avaliar a situação, o delegado poderá considerar depoimentos, registros policiais, documentos, imagens, mensagens e também laudos. Entre as medidas que poderão aí ser determinadas estão o afastamento do agressor do lar, a proibição de aproximação da vítima, a proibição de contato por qualquer meio, a suspensão ou restrição aí da posse ou do porte de armas e o encaminhamento da mulher e de seus dependentes a programas de proteção. As medidas poderão ser aplicadas isoladamente ou de forma conjunta e terão validade máxima de 72 horas. A autoridade policial deverá comunicar imediatamente a decisão ao juiz e também ao Ministério Público de delito e um relatório sobre o caso. Após ser comunicado, o juiz terá até 24 horas para analisar a medida. Caso seja confirmada, a proteção passará a seguir os prazos e também as condições estabelecidas aí pela Justiça, deixando de valer o limite inicial de 72 horas. As decisões dos delegados também deverão ser registradas em sistema próprio, com identificação da autoridade responsável e acesso do Judiciário e também do Ministério Público aos elementos utilizados para fundamentá-las. Na justificativa, Carlos Jordi argumenta que o delegado costuma ser a primeira autoridade a ter contato com a mulher logo após a agressão e, por isso, teria condições de avaliar de forma imediata a necessidade de proteção. E, segundo o deputado, o objetivo é evitar que vítimas de agressão física permaneçam, né, desprotegidas durante o intervalo entre o atendimento na delegacia e a decisão judicial. Jordi sustenta que a mudança não retira, assim, a competência do judiciário, uma vez que a atuação aí do delegado será excepcional e temporária e deverá passar posteriormente pelo controle de um juiz.
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0: Você muito mais informado às 8 horas mais 18 minutos e agora vamos falar do projeto que cria regras de segurança para trabalhadores da coleta de lixo.
1: O deputado federal Pastor Gil, do PL do Maranhão, apresentou o projeto de lei 5.242 de 2026, que estabelece normas de proteção à saúde, à segurança, à ergonomia e também à integridade física dos trabalhadores que atuam na coleta, no transporte, na triagem e também no manejo dos resíduos sólidos, né, urbanos e recicláveis e também outros materiais descartados. Entre as principais medidas está a definição aí de requisitos de segurança para os veículos utilizados na atividade, né, estribos, plataformas, alças, corrimãos, degraus e apoios para os pés deverão apresentar resistência adequada, superfície, né, antiderrapante e dimensões compatíveis com os trabalhadores. Os equipamentos também deverão proporcionar apoio firme e estável, permitir embarque e desembarque seguros e reduzir risco de quedas, escorregamentos, torções e impactos. O texto determina ainda que os dispositivos não poderão criar risco de esmagamento, aprisionamento ou contato com partes móveis dos veículos. A proposta determina que as condições de trabalho reduzam a exposição aí dos profissionais a esforços físicos excessivos, movimentos repetitivos, impactos nas articulações, posturas inadequadas e deslocamentos desnecessários. A organização das atividades deverá considerar fatores como a distância percorrida, a frequência de embarque e desembarque, o peso dos materiais transportados, as características do terreno e as condições climáticas e também o ritmo da jornada. Quando for identificado, né, risco, né, ergonômico relevante, os responsáveis pelo serviço deverão adotar medidas preventivas ou corretivas. Os veículos utilizados na coleta deverão ir passar por inspeções e manutenção periódicas. Caso seja identificado risco grave e iminente à segurança dos trabalhadores, o veículo deverá ser retirado de operação quando necessário. Os veículos novos adquiridos aí após a entrada em vigor da lei deverão atender imediatamente aos requisitos estabelecidos. Já a frota existente terá prazo de 180 dias para adaptação, embora a autoridade competente possa estabelecer período diferente mediante justificativa técnica. A proposta também autoriza a União, estados, Distrito Federal e municípios a promover ações de conscientização e capacitação sobre prevenção de acidentes, ergonomia, saúde ocupacional e também lesões musculoesqueléticas.
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1: Agora 8 horas mais 21 minutos.
0: 8:21.
1: Vamos para o nosso intervalo. Daqui a pouquinho a gente volta destacando o noticiário policial das últimas horas.
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2: E já estamos de volta agora, 8h29.
9: 8h29.
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2: E a gente chega com o noticiário policial das últimas horas.
9: Dois casos de violência doméstica em uma das ações, uma pistola foi apreendida.
2: E o fim de semana foi marcado aí por uma série de graves ocorrências policiais em Ouricuri. Casos de violência doméstica foram registrados na cidade de Ouricuri, também Santa Cruz. Em Ouricuri, policiais militares do 7 BPM, batalhão aí, né, do 7º Batalhão, foram acionados por volta aí das 10h20 do domingo para atender uma ocorrência de violência doméstica aqui no bairro Santo Antônio, em Ouricuri. E segundo informações da Polícia Militar, a vítima relatou que o ex-companheiro invadiu sua residência, fez ameaças de morte e tentou agredi-la fisicamente. A mulher teria buscado abrigo na casa de uma vizinha juntamente com os filhos. E ainda conforme o relato, o homem também teria danificado objetos da residência e após deixar o local, retornou ao imóvel, entrando aí novamente depois de transpor o muro. O suspeito acabou sendo preso pelos policiais. Outra grave ocorrência foi registrada na noite do domingo, por volta das 7h da noite, na avenida principal no bairro Antônio Tavares, em Santa Cruz. A Polícia Militar foi acionada para atender uma denúncia de violência doméstica e ameaça com emprego de arma de fogo. No local, a vítima apresentava uma lesão no lábio inferior e relatou ter sido enforcada e agredida pelo suspeito. E segundo a ocorrência, o homem também teria danificado o aparelho celular da vítima e provocado uma lesão em seu braço esquerdo. E durante a ação policial, foi entregue aí ao efetivo uma pistola Taurus TH, calibre 380, acompanhada de 49 munições intactas. E de acordo com a polícia, o armamento pertencia aí ao suspeito e estava guardado aí na residência. O envolvido não foi localizado e a vítima e o material apreendido foram encaminhados à Delegacia de Polícia Civil para adoção das medidas legais cabíveis.
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9: Mais informações ao meio-dia 25 na segunda edição do Jornal da Liberal.
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2: E assim chegamos ao final da primeira edição do Jornal da Liberal dessa quarta-feira, 9 de setembro, pela 99,5 Rádio Liberal FM.
9: Sede Pubi, Rua da Matriz, número 50, primeiro andar no centro.
2: Sucursal em Ouricuri, Avenida Fernando Bezerra, 419, primeiro andar centro.
9: Uma produção do Departamento de Jornalismo da Liberal FM.
2: Com direção geral de Neto Rodrigues.
9: Direção de programação, doutora Lorena Kelly.
2: Amanhã às 7:30 da manhã você acompanha o Jornal da Liberal em sua primeira edição.
9: No meu dia 25 estaremos de volta, Jornal da Liberal, segunda edição.
2: Apresentação de Ana Paula Freitas.
9: E também do Chico César.
2: Na sequência a gente continua aí, no Manhã Liberal.
9: Obrigada a todos pela sintonia, um ótimo dia e até às 12:25, se Deus quiser.
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dia, bom dia, bom dia. Estamos chegando nessa super manhã de quarta-feira quente para esquentar ainda mais a sua manhã. Querendo aí já de início a sua participação no nosso Libzap 996005000 996005000. É o nosso telefone para você interagir aqui com o nosso programa, pedir a sua música, oferecer para quem você quiser nessa super manhã. E a gente

minha querida empregada doméstica, bom dia pra você, dona de casa. Tá com o radinho ligado aí em cima da mesa, da geladeira, do armário, ouvindo a nossa programação, fazendo aí, com certeza, já,

certo. Desejar um ótimo dia, tá bom? Para todos os veterinários, também dia do administrador. Parabéns aí também, né? Bom dia, para começar musicalmente o nosso show. Lara Walker e a música Still Believer, para você, na melhor sintonia.

0: Volta, tá aí, ó. Wesley Safadão, Paredes, teve também por aqui. Vitor Fernandes e Toque 10 e a música Não Tem Mais Amor. E Guilo Linha e Xande Avião, participação também do Zé Vaqueiro e a música Circuito de Vaquejada, a primeiríssima foi com a Lara Walker e a música Still Believer. Na melhor programação de toda a região de Araripa, agora 8h54, Thales Lessa. 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

0: sucesso com a Tati Kell, na melhor programação de toda a região do Araripe. E bom dia para você, curtindo sempre a sintonia do sucesso em 99,5. E bom dia para você, viu? Hoje, dia aí, né, do veterinário. Veterinário é a ciência que se dedica à prevenção e tratamento das doenças dos animais, viu? O veterinário é o médico responsável tanto pelo acompanhamento da saúde dos animais domésticos, quanto, né, por animais de grande porte. Ele controla a qualidade da produção dos produtos, origem, né, de origem animal, faz pesquisas e controle também da sanidade dos animais. Também planeja, fiscaliza e coordena programas de defesa sanitária e de proteção e desenvolvimento da pecuária. O médico veterinário deve fundamentalmente gostar de animais, ter interesse por atividades científicas. Portanto, tá aí, não é? Para esses profissionais, mais uma vez, a gente deseja um bom dia, tá bom? Parabéns pelo dia do veterinário. Vamos ao intervalo, daqui a pouquinho já olhando aqui o nosso Libizap, como é que tá? Tá chegando aquela mensagem e você mandando aqui pra nossa central aqui, com certeza. Nossa central de atendimento já está olhando aqui as mensagens, dando uma avaliada. Daqui a pouquinho a gente vai estar, tá certo, fazendo repercutir aqui no nosso programa, em sua manhã de quarta-feira quente. Vamos pro intervalo e volto já. Se liga aí!
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Agora, 9:10. Sou eu, meus amores do rádio. Bom dia. Bom dia, liberal. Bom dia, bom dia, bom dia, bom dia. Simone Mendes, jeito fajuto. Simone, liberal, na nossa frente só tem você.

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1: O nome dessa música é Dois Amigos. Léo Magalhães e Wesley Safadão juntos, hein? Bom demais. Gustavo Lima passou por aqui, apelido carinhoso. Simone Mendes, jeito Majuto. Bom dia pra você. Estudantes podem se inscrever aí na Olimpíada Nacional de Empreendedorismo, viu? Pois é, estudantes aí do primeiro, terceiro e segundas séries do ensino médio têm até o dia 15 de setembro para se inscrever na primeira edição da Olimpíada Nacional de Empreendedorismo. A participação é gratuita, individual e voluntária. A competição busca desenvolver habilidades como empreendedorismo, inovação, criatividade, liderança, pensamento crítico e resolução aí de problemas. A primeira fase ocorre dia 18 de setembro com uma prova online de caráter diagnóstico. Pois 100 mil estudantes com melhor desempenho avançam para a segunda etapa em 9 de outubro, que vai, né, vai ter aí questões dissertativas sobre criação de soluções e modelos de negócios. Bom dia pra você, hein? Liberal, na nossa frente só tem você, né?
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0: Liberal agora, 9:25, te dou um toque aqui, atenção Ipubi região. 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

0: 9h28.
1: 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Bom dia, liberal!
0: Bom dia! Bom dia, bom dia! Um abraço pra você curtindo sempre a nossa programação. Ó, quem está com a gente aqui, hein? Nesse bom dia, nossa amiga Elza. Elza sendo lá do Sítio Barreiro, passando aqui no nosso programa pedindo música aí de Mike Alan. Qualquer uma, né, Chico César? Tá certo, vou procurar aqui a música do Mike Alan pra tocar pra você, tá bom? E um bom dia pro nosso amigo Zé Moreno, na Lagoa de Dentro, né? O Sítio Lagoa de Dentro, em Bodocó. Pedindo música aí, né? Todas as músicas do programa, oferecendo aí pra toda a sua família, também pra Negona, o Amaro da Liberal, Francisca da Paz, meu Raimundão aí na Lagoa Nova, Zé de Odílio e família, Maria Alveni, também Leice, todos os ouvintes da Liberal. Valeu aí, meu amigo Zé Moreno, bom dia, viu? Obrigado mesmo, Zé Moreno, aí pelo carinho, pela audiência. Muita gente com a gente, né? Ouvindo aí o nosso programa. E tá com a gente também o nosso amigo aí, o Antônio Bruno. Seu Antônio Barbosa, Dona Ginu, daqui a pouquinho vou passar, acerta aí os áudios aí, as mensagens gravadas aí para os nossos ouvintes, né? Ó, seguinte, Francisca da Serra da Inveja, bom dia, Francisca, bom dia. Quem tá com a gente aqui também, sabe quem é? Jaqueline, né? Tá com a gente aí, a Jaqueline, bom dia. Certo? Muito obrigado. Tem música chegando. Ana Castela, Pix da Patroa, simbora. Liberal na nossa frente, só tem você.

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14: Liberal agora, 9h46. Ele bom dia bem legal pra você, curtindo sempre a nossa programação. Daqui a pouquinho a gente vai novamente aqui voltar o nosso Libzap pra realmente fazer repercutir aqui no nosso programa a participação dos nossos ouvintes, não é? Vamos aí com o baú da Liberal de hoje, então vamos nessa. A música, ela é linda. O nome da música é Lindos Momentos, né? Da banda Noda de Caju. Essa música é do ano de 1997. É um forró romântico, também conhecido como Forró das Antigas. Faz parte do álbum da Noda de Caju, Meu Vício. Lindos Momentos do forró Noda de Caju se destaca por abordar o fim de um relacionamento de forma serena e madura, sem ressentimentos. A música valoriza a superação e a aceitação, mostrando que é possível encerrar um ciclo com respeito e carinho. O tom nostálgico aparece aí logo no primeiro verso, como eu sei, foi tão bom o que você fez por mim. Reconhecendo assim a importância do que foi vivido, mas deixando claro que a relação chegou ao fim de maneira tranquila, característica marcante do chamado forró das antigas. O tema central é a aceitação do término e o desejo sincero de felicidade ao ex-parceiro. Mesmo diante aí da dor da separação, eu quero que sejas feliz, meu ex-amor. A letra também traz a ideia de que as lembranças dos momentos vividos são guardadas de forma íntima, como algo que só o narrador pode

0: moda de caju. Aliás, aí no nosso baú, viu? A música.
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0: Lindos momentos. Estou por aqui, Neto Brito. Não sou de trair. E essa daí com colo de menina. Só eu e você. Na melhor sintonia de toda a região do Araripe. Vamos aí, a participação do ouvinte. Alô, você, bom dia, bom dia.
2: Bom dia, Chico César. Aqui quem fala é Antônio Bruno de Cacima Nova. Chico César, eu gostaria que você me tocasse aí os parabéns com Leonardo.
0: Certo.
2: Para a minha netinha Lorena, que está mexendo o calendário da vida hoje.
0: Parabéns para ela, né?
2: Eu quero que Deus repita essa data por muitos e muitos anos. Eu desejo tudo de bom para ela. Quero dizer para ela que a gente ama muito ela. E que Deus abençoe ela, que ele venha realizar todos os sonhos dela e que Deus proteja ela e que livre ela de todos os maus. Parabéns, minha neta, que Deus te abençoe.
0: Parabéns pra ela, felicidades. Leandro e Leonardo, hoje é o seu aniversário. Parabéns pra todos os aniversariantes do dia, viu? Bom dia.

legal. Parabéns aí para todos os aniversariantes do dia. Bom dia, bem legal. Vamos para o nosso intervalo comercial. Daqui a pouquinho a gente volta trazendo essa daqui em destaque, ó. É uma pedrada para você. Na melhor sintonia de toda a região do Ar.

0: quer falar.
1: O que mais?
0: Não tem ninguém aqui.
1: De jeito nenhum.
0: Com esse nome.
1: Tem não, tem não, tem não.
0: Você se enganou e discou errado o telefone. Já te falei.
1: Oh, segura aí, daqui a pouquinho tem essa também com Eduardo Costa. Vai viver a sua vida. Volto já já, se liga aí.
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1: Liberal agora, 10:07 na sua manhã de quarta-feira. 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Liberal agora 10:10 na sua

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4: 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Liberal agora, 10h13. Deixa eu mandar aquele bom dia aí pra Raimundão, na Lagoa Nova, aqui em Ouricuri. Ouvindo a programação, pedindo música, aliás, dedicando, né? Todas as músicas do programa aí, especial para os seus amigos e amigas, né? O Zé Moreno, na Lagoa de Dentro, Bodocó, também para o Amaro, o Heraldo, na Serra da Matinha, também Birina, Guilherme e Dona Josefa, no Açude Velho, município de Parnamirim, e para todos os ouvintes que estão aí sintonizados na nossa programação. Daqui a pouquinho tem essa, ó. Sente aqui, viu?

0: viver a sua vida. Eita, Eduardo Costa.
1: Alô, quem é?
0: Alô, quem é? Quem é, hein? Passou por aqui, Panda Calypso e Reginaldo Rossi. Não posso negar que te amo. Bom dia pra você, curtindo a programação 10 da Sul Liberal FM.
2: O César.
0: Sou eu, meus amores do rádio. Opa, que coisa boa, né? Deixe-me vir aqui, mandando aquele abraço aí pra Socorro, lá no Sítio Voltas, também pra Francisca, na Serra da Inveja, né, Francisca? Aquele bom dia pra você, minha querida. Muito obrigado pelo carinho e pela audiência. Tem gente com a gente aí? Tem, produção? Alô, você. Bom dia, bom dia.
3: Bom dia, Chico César. Bom
0: Heraldo.
3: Bom dia, Amanhã Liberal. Quem fala aqui é eu, Pareia, Heraldo Serra da Matriz.
0: Diga aí, Pareia.
3: Eu gostaria de mandar um bom dia.
0: Manda ver.
3: Pipa, Ednaldo de Pedoca, na Serra do Tucano. Tá lá no Pipa botando algo, eu vim na Liberal. Mandar um bom dia pra Juscelia, na Serra do Mulungu. Mandar um bom dia para Dona Francisca, mãe de Juscelia, Serra do Mulungu. E mandar um bom dia para Antônio do Beiju, na Serra do Retronco. E também quero mandar um bom dia para a Ciana Franga, Cito Bom Princípio. Mandar um bom dia para Antônio Bruno, que está assim, melhor. Foi o Ciamado Batista, secretária. Cuide.
0: Valeu, muito bem. Jeane.
4: Bom dia, Chico César. Jeane, obrigado, Chico César. Passa aí uma música para mim, de Natanzinho. Tem que acabar essa noite, por favor.
0: Muito bem.
4: É para curtir mesmo.
0: Tá certo,
4: um
0: daqui.
4: Bom dia.
0: Tá bom, daqui.

0: Essa daí com Zé Vaqueiro, tem Edson Hudson e Maiara e Maraíza. Foi você quem trouxe, viu? Essa daqui, ó, pra você que tá aí apaixonado, apaixonada. O que é que tem?
1: Agora sei o que é amar.
0: Sabe? Ixi,
1: eu acredito no amor. Sim.
0: Mais uma pedrada pra você. Daqui a quem pouquinho também tem amor? Essa. Pedidos aí, ó. Daqui a pouquinho vou passar essa música aí, junto aí com a do Zé Vaqueiro. Levanta aí, se levanta do sofá, da cadeira, afaste o sofá aí na sua

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1: Liberal 10:25.
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12: Liberal agora, 10h30 na sua manhã de quarta-feira. 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
3: Sou eu, agora

0: ficar aqui pensando nela e chorando. Willy Vaqueiro, meu amigo, sente aqui, viu? Ele, bom dia.
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Liberal, agora 10h46.

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2: Só tem você, liberal. Daqui a pouquinho tem essa daqui, ó. A pedidos. Quem foi, Samara? O nome da música é Meu Grande Amor, com a calcinha mais preta do Brasil. Daqui a pouquinho, ó.

0: essa canção aí, daqui a pouquinho a gente vai tocar aqui na 99,5, porque vamos aí, a participação do ouvinte. Alô, você, bom dia.
1: Bom dia, Chico César, passa aí um louvor de Damares, qualquer um, que todos são lindos, quero oferecer a toda a minha família, minha mãe Maria Bodocó e Fátima do Pantanal. Tô aqui lavando roupa, fazendo almoço e esperando meu louvor, não esqueça não, um abraço.
0: Muito bem, beleza. Damares, né? Daqui a pouquinho.
2: Bom dia, Chico César. Só bem, estou vindo da Liberal. Estou lavando roupa e curtindo o seu programa.
0: Ai, que coisa boa. Aí, Samara, lavando roupa. É, já a segunda. Que Chico, né? Que Chico, lavando roupa. É bom. Lava roupa.
2: Oferecer a meu filho, Danilo, meu filho Alain, para você, que é um ótimo nosso filho.
0: Muito obrigado, neguinha. Eu
2: aqui na gameleira, viu? Mas escuta o seu programa todos os dias. Mas tá. A festa do jornal da Liberal.
0: Tá certo. Valeu, obrigado, viu?
3: Bom dia, Chico César. Quero ficar Simba Nova. Quero ouvir a música com Cristiano Neves, que espera aí na rodoviária. Pra mim, curtei, oferecer para meu esposo.
0: Sim.
3: Para minhas filhas, para minha filha Clécia, lá em Itaquera, São Paulo. Para minhas netinhas, para a menininha, que adora essa música, e para todos que estão ouvindo o programa.
0: Muito bem, então daqui a pouquinho a gente manda na melhor sintonia. Edson Hudson e Maiara e Maraíza. Foi você quem trouxe, né? Para quem tá apaixonado, né, Lidiane Samara? Segura aí.
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0: Agora eu sei o que é amar.
4: Eu acredito no amor, sim.
0: Eu acredito no amor, sim.
5: Quem acredita no amor aí?
0: Vai, quem acredita, vai, diz pra mim.

0: Que coisa linda, né? Ainda existe. Ei, Samara da Liberal, existe aí, né? Ó, a música também de Amado Batista aí, que o Geraldo pediu, né, princesa? Também pra Samara, né? Amado Batista aí disse que ela era uma princesa. Não sei aonde ele viu isso, né? Mas acontece. Fazer o quê, né? Eita, daqui a pouquinho tem música aqui que a Débora pede, né, Débora? Né, presidente? Ah, presidente. Você tá ouvindo o nosso programa, música com o Henrique e Juliano, daqui a pouquinho vou tocar pra ela. Tem mais gente chegando aqui no nosso programa. E daqui a pouquinho a gente vai fazer veicular, participar aqui da nossa programação no 996005000, nosso telefone. Pra você que tá aí do outro lado, tá certo, ouvindo aí a 99,5 nessa super manhã de quarta-feira. Ó, eu vou para um breve intervalo comercial, mas eu volto já já, se liga aí, é rapidez.
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1: 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Segura, presidenta.
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dia, Chico César. Chico César, que é Antônio Beijo na Serra do Eletrão Bodocó. Chico César, passa aí uma música de Pablo, tá bom? Feliz aí pra você que é o ato locutor, pra Heraldo na Serra da Matinha, pra minha esposa Luz, minha filha Maria Aparecida, pra Zé Nilton, Dali na Serra do Molongu, Francisca também na Serra do Molongu. Todo ouvinte aí da Rádio Liberal, tenha um bom dia, meu amigo, que Deus te abençoe.

Bom dia, Chico César, linda, eu me sinto queimada. Passa aí uma música de Ivonei Fernandes, Incerteza, ofereço para minha mãe Ivonete, meu pai Sebastião, os meus irmãos Lenilson, Neilson e Vandeilson. Para você, para Lidiane Samara, para todos na escuta do Manhã Liberal. Você é um ótimo locutor, uma voz maravilhosa.

aí o sucesso do Evonê Fernandes. A pedidos aí da linda Ilma, passou por aqui também Pablo, a pedidos aí do Antônio do Beiju. E abração pra vocês, muito obrigado pelo carinho, pela audiência. Nessa super manhã de quarta-feira. Pois é, meu amigo, estamos aqui nas férias do Berg Dial, que tá aí merecidamente curtindo, né?

0: Então segura aí, viu? Eu vou pro intervalo e volto já já.
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2: Ouvinte, vamos lá. Ciana.
5: O César, sua amiga Ciana, manda um alô para meu pai, Chico Prânio, a minha filha Grazia, toda a família Tributino, para todos os meus amigos e amigas, para ele, em Pubi, Amara, em Bodocó, Juvanil, Sixo, Turno, Heraldo, na Serra da Matinha, Pinto, na Pitombeira, Hamilton, na Serra do Brejo, Zé de Painha, para o rapaz que manda alô sempre para mim. E a música vai ser de Maria Mendonça, uma bem bonita.
2: Bem
5: pra
2: bonita.
5: Para vocês da rádio, que obrigado. Faz um programa maravilhoso.
2: Obrigado,
5: você,
2: obrigado.
5: Você, Nayara, Ana Paula.
2: Bom demais.
5: E todos.
2: Obrigado, Ciana.

sucesso com Heitor Costa. Noite Fracassada, Bruno e Marrone, a solidão é uma ressaca. Também passou por aqui Júnior Costa e a música Jura de Amor. E a primeiríssima foi com Marília Mendonça, a música Rosa Embriagada. Vamos aí, a hora é a vez do ouvinte no Alô, você, bom dia. Bom dia pra você também, tá em São Paulo e pediu e vai ouvir daqui a pouquinho, ó. Rei Vaqueiro, ó.

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1: Então segura aí, daqui a pouquinho tem Rei Vaqueiro, Príncipe Encantado, na melhor sintonia. Eu vou pro intervalo e volto já já.
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6: 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Faltando 11 para o meio-dia, daqui a pouquinho tem o guia eleitoral gratuito e na sequência tem o nosso jornal em sua segunda edição, depois o debate bola na apresentação aí do Antônio Carlos.

prometendo voltar amanhã, se Deus quiser, e eu sei que ele quer. Vamos estar juntinhos na melhor programação no nosso Manhã Liberal. Mas não desliga seu rádio, daqui a pouquinho vou estar de volta aí no nosso jornal, em sua segunda edição. Minhas últimas.

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0: Conversar. 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
2: Liberal agora, meio-dia, mais 27 minutos.
3: 12 horas, 27 minutos. Boa tarde, quarta-feira, 9 de setembro de 2026. Começa agora pela Rádio Liberal FM, a segunda edição do Jornal da Liberal. Na apresentação de Chico César e Ana Paula Freitas. Boa tarde, Ana.
2: Boa tarde, Chico. Boa tarde a todos os nossos ouvintes. E vamos juntos aos principais destaques da edição de hoje.
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3: Dinheiro esquecido nos bancos sobe 5,65 bilhões de reais.
2: Wi-Fi público exige cuidados para proteger dados pessoais.
3: Uso indiscriminado de remédio para dormir traz sérios riscos à saúde.
2: Eleições 2026, votação começa e termina no mesmo horário em todo o país.
3: E no seu Honda 99 de hoje?
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2: PM apreende arma de fogo e mais de um quilo de drogas.
3: PM, né? Polícia Militar prende procurado por homicídio e apreende arma e drogas.
2: Ação da Polícia Civil prende acusado de estupro de vulnerável.
3: PM cerca casa e prende autor de vários homicídios.
2: Homem é morto dentro de casa.
3: Essas e outras a partir de agora no seu Jornal da Liberal, que começou e já está no ar.
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3: Ligando o sertão do Araripe através da notícia, e assim estamos chegando com o nosso jornal em sua segunda edição, para você ficar muito bem informado nesse início de tarde aqui pela programação da sua Liberal FM. Nós já de início agradecemos a você pelo carinho, pela sua audiência, aonde quer que você esteja aí com seu rádio ligado na 99,5. É o jornalismo que chega para deixar você por dentro do que acontece no nosso país, no nosso estado e também na nossa região.
2: Boa tarde para você, Chico, para todos os nossos ouvintes, e assim a gente vai trazendo a informação e a participação nessa tarde quente, por sinal, na nossa região do Araripe. O intervalo e a gente volta já.
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4: Liberal FM agora, 12:34.
5: 12:34, horário oficial de Brasília, no seu jornal em sua segunda edição.
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5: E a gente chega com a nossa primeira nessa tarde de quarta-feira, para você ficar muito bem informado.
4: A gente vai trazendo as informações no início desse primeiro bloco para falar de dinheiro esquecido, Chico, nos bancos, que subiu para mais de 5 bilhões de reais.
5: É, Ana, o total aí de dinheiro esquecido em bancos e outras instituições financeiras chegou a 5,65 bilhões de reais no mês de julho. E segundo dados divulgados pelo Banco Central, nesta terça-feira 8, o valor representa uma alta aí em relação aos 5,12 bilhões de reais registrados em junho. Do montante disponível, 4,25 bilhões de reais pertencem a 23,57 milhões de pessoas físicas. Outros 1,40 bilhão de reais podem ser resgatados por aproximadamente 2,19 milhões de empresas. Os recursos podem ser resgatados gratuitamente pelo sistema de valores a receber, serviço do Banco Central, que permite localizar valores deixados em bancos, administradoras de consórcios, cooperativas, instituições de pagamento

0: Debate Bola de hoje. E claro, vamos trazer informações aqui no seu debate, porque só aqui você fica sabendo de tudo o que acontece nas principais competições.
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0: É, meus amigos, Copa Libertadores da América, ontem o Fluminense entrou em campo e conseguiu um ótimo resultado para a sequência da temporada, porque tudo indica que o Fluminense vai ter uma tranquilidade para enfrentar o Platense fora de casa. Ontem venceu por 2-0, um resultado que deixa o Fluminense muito tranquilo e dá uma aliviada também nos problemas a qual vinha sofrendo com algumas eliminações, por exemplo, pela Copa do Brasil e também entre outras partidas a qual o Fluminense não vinha apresentando futebol e se esperava da equipe do Fluminense lá das Laranjeiras. Mas ontem a vitória em cima do Platense trouxe uma certa tranquilidade. Não sabemos até quando essa tranquilidade vai durar, até porque a gente sabe que o futebol em si, ele tem algumas mudanças, né? Ele tem aquela questão, você tá bem agora, mas se você perder, por exemplo, no caso do Fluminense, perder para o Atlético Mineiro, o negócio já começa a desandar. Atlético Mineiro que entra em campo hoje contra o Santos, pega um Santos bem abatido por alguns jogos sem estar 100%, agora precisa mostrar a que veio para tentar transformar a situação. Voltando a falar do Fluminense que tem aí um ataque positivo, não consegue transformar em gols e ontem conseguiu fazer aí uma grande atuação. Vamos ver o que se esperar aí do Fluminense. Você gostou do jogo do Fluminense ontem? Achei que poderia caber mais, né? O Fluminense foi muito economista nas chances e acabou não mostrando a que veio. Mas tudo indica que o Fluminense vai ficar com essa vaga com uma certa tranquilidade. Só se o Platense surpreender mesmo no próximo jogo, na próxima semana. Não é o que pode se esperar muito do Platense, não. Pelo futebol que apresentou ontem, realmente é preocupante. Vamos ver o que vai acontecer. Na Copa Libertadores da América, hoje tem dois grandes jogos. Veja bem, o Palmeiras entra em campo hoje contra a equipe da LDU, equipe que foi que entrou no caminho do Palmeiras na Copa Libertadores do ano passado e não conseguiu, no primeiro jogo até surpreendeu, venceu o Palmeiras. Aí o Palmeiras, quando trouxe o jogo para casa, conseguiu fazer o resultado e avançar para a grande final contra o Flamengo. São situações diferentes. A LDU não é uma equipe muito besta, né? Tem a sua história na Libertadores, mas também não é uma equipe que se pode esperar muito, mas muito mesmo dessa equipe. Provavelmente, minha opinião, é a minha opinião. Eu acho que a Libertadores é um campeonato muito difícil de se jogar, mas é muito arriscado. Palmeiras não vem jogando bem alguns jogos, principalmente na Libertadores, e corre-se o risco aí de não estar em suas melhores fases. Ainda acredito que o Palmeiras passe, mas não vai ser tão fácil assim não, viu? E o Palmeiras que está muito bem, claro, perdeu a liderança para o Flamengo no Campeonato Brasileiro, mas está numa semifinal de Copa do Brasil, quartas de final da Libertadores e é o segundo colocado do Campeonato Brasileiro. Melhor que isso, só a vida do Flamengo, que só não está na Copa do Brasil, né?

0: A todo momento é os nossos ouvintes participando conosco. Boa tarde, meu amigo Guria.
1: Boa tarde, meu amigo Antônio Carlos. Boa tarde, meu amigo Chico César.
0: Lhe soltaram, foi, Guria?
1: Pega o lido.
0: Lhe soltaram?
1: Meu amigo Antônio Carlos, tá chegando a hora da nossa beber água, tá? Não esquece de domingo, não, tá?
0: E o que é que
1: não
0: tem?
1: Não esquece de domingo, não, que a aposta vai estar feita, hein? A mesma aposta do ano passado, meu. Se eu ganhar, você me dá a camisa do Flamengo e o short. Se eu perder, ele dá o quê? De 5 quilos, tá? Não corre não, meu. Que a hora da onça beber água chegou, meu. E segue o líder, meu.
0: Olha, deixa eu dizer uma coisa. Pra depois não dizer que não. Olha, está apostado, viu? Está apostado. Eu nem queria dizer isso. Mas, mas já que está dizendo, está apostado, né? Eu não digo nada, meu Deus do céu. Toda vez que eu aposto, eu perco alguma coisa. Mas do guri eu sempre ganho, viu, guri? Você é meu freguês, você é meu freguês, viu, guri? Tá apostado, viu, guri? Tá apostado. Lá em casa eu tô precisando de um queijo, rapaz. Vai dar... Vai dar certinho. Palmeiras enfrenta hoje LDU a partir, deixa eu ver aqui, a partir das 19 horas. Esse jogo é lá no Nubank Park. Sim, guri, diga, meu filho, diga, tá apostado, tá apostado.
1: Tá bom, eu gosto de ver assim, entendeu?
0: Tá negócio apostado.
1: Mas dessa vez, a gente não freguei não, tá? É bom. Se eu ganhar, você aí, só se assim você vem aqui em casa. Se eu perder, você vai ter que vir aqui em casa também. Aí dá certo.
0: Ai, ai, ai. Tô precisando em 5 quilos de queijo, meu amigo. Não diga nada. Quem entra em campo hoje também pela Libertadores da América é o Corinthians. Só que o Corinthians foi até a Argentina enfrentar aí o Estudiantes, jogo difícil. Estudiantes é uma equipe chata, né? De se competir. E vou te dizer uma coisa: é bem complicado nesse jogo lá, viu? Estudiantes é uma equipe argentina bem complicada. Mas eu estou animado que o Corinthians passe pelo Estudiantes. Agora, vamos ver o que vai acontecer nesse jogo importante. Lembrando. Daqui a pouco tem a convocação da seleção brasileira para os jogos amistosos aí. É, ainda desse... Acho que no mês de novembro, se eu não me engano, terá amistosos. Então, tudo indica que pode ser convocados aí alguns jogadores aqui do Brasil. Olha só. O Jorginho do Flamengo está na pré-lista aí de convocação para a Itália, tá? Está na pré-lista. Corinthians enfrenta o Estudiantes hoje, logo mais, às 9:30 da noite. Jogão de bola que você acompanha e nós vamos estar trazendo todos os comentários aqui no nosso programa. Como o Chico César está descansando o debate, se o Corinthians perder, pelo menos eu não tenho o Chico César me enchendo o saco por aqui, né? Vamos ter os ouvintes, claro, mas os ouvintes são fichinhos perto do Chico César. Chico César é demais. Mas... Corinthians preocupa porque vai com alguns desfalques, né? E isso para o Corinthians é muito preocupante, tendo em vista que não vem apresentando um bom futebol. E vou dizer mais, viu, meus amigos? Tempo curto do Fernando Diniz no Corinthians, mas se perder hoje contra o Estudiantes, já começa a limar aí para pedirem a cabeça do Fernando Diniz. Se perder hoje e ir para o Campeonato Brasileiro, perder mais um jogo no Campeonato Brasileiro, provavelmente Fernando Diniz não resista. Infelizmente, é a situação a qual a gente vem tendo aí no Corinthians e no futebol brasileiro, né? As derrotas contam muito do que o trabalho, do que o treinador. A sua opinião, Fernando Diniz corre risco de cair no Campeonato Brasileiro e na Libertadores pelo Corinthians? Eu acredito que sim, viu, minha gente? Eu acredito que sim. Infelizmente, é a cultura que nós temos. Já pela Copa Sul-Americana, Quem entra em campo hoje é Santos e Atlético Mineiro, que vivem momentos diferentes. Ambos vêm aí de jogos decisivos no Campeonato Brasileiro. O Santos conseguiu se afastar da zona de rebaixamento e o Atlético Mineiro perdeu para o São Paulo. Aí o São Paulo vai e perde para o Boca Juniors. É uma dança das cadeiras e hoje esse jogo entre Santos e Atlético Mineiro é um jogo muito importante para ambas as equipes, principalmente para o Santos, que viu a vaga da Copa do Brasil ir embora, e as polêmicas em relação a Neymar continuam sendo o ponto forte em relação a isso. O Gabigol, né? Falando nisso, gente, não sei se vocês perceberam, mas o Santos, bem discretamente, tá montando o senhor time, né? E acho que ninguém tá falando. E não sei se vocês perceberam, mas o Santos já trouxe alguns jogadores importantes. E vai ser uma equipe aí que vai dar um certo trabalho quando todos esses jogadores estiverem à disposição aí do Cuca. Porque ninguém tá falando, mas o Santos está contratando o Cebolinha, né? Jogador que até então descartado lá no Flamengo, tá chegando ao Santos e vai ajudar muito. Quem já chegou foi o Arthur, né? Arthur já está treinando no Santos e é um bom volante. Outro jogador que possivelmente possa estar chegando ao Santos é o Felipe Coutinho, para fazer parceria com o Neymar. Agora me diga uma coisa, nos status do Santos, meu amigo, tá montando um senhor time, um timaço, viu? E vou lhe dizer uma coisa, vai começar sim a se organizar. O Santos precisa de jogadores, claro, com a idade um pouco avançada, que é o caso do Felipe Coutinho. Não, a gente não pode dizer assim que vai ter uma grande expectativa, mas ninguém pode negar que é um jogador de grande qualidade, né? Para mim, depois do Neymar, foi o jogador, ele e o Oscar, na minha opinião, tá, gente? Na minha opinião. Foram jogadores com maior qualidade na época do Neymar, 14 e 18. Felizmente, o Coutinho, aliás, 18, né? Coutinho foi 18, não foi para 22. Para mim, é um jogador com mais qualidade, com estilo camisa 10. O Santos já contratou também o Rodinei. Então, olha só, já foram Rodinei, já foi Arthur, tá chegando Cebolinha, né? Já começa a treinar. E possivelmente o Felipe Coutinho. Então, meus amigos, tá montando um senhor time o Santos, tá? Tem que abrir o olho com essa equipe do Santos, porque vai dar um certo trabalho. Vamos acompanhar de perto o Santos, que hoje enfrenta o Atlético Mineiro.
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0: Olha, falando em futebol, é hora de final, é hora de decisão, é hora de conhecer os grandes campeões do Campeonato Municipal de Ipubi 2026. Primeira e segunda divisão. A Coordenadoria de Esportes convida toda a população de Ipubi, Serra Branca, Serra Holândia e de todos os sítios para fazer parte dessa festa inesquecível. Neste sábado, o Estádio Municipal vai tremer. Às 17h30 começa a grande decisão da segunda divisão, o Arsenal B versus Lagoa da Torre. Dois times, um só objetivo, a taça, o título, a glória. E quando o relógio marcar às 19h30, prepare-se, porque vem aí a grande final da primeira divisão, Arsenal versus Vieira Master. É rivalidade, é paixão, é emoção, é o futebol de Ipubi vivendo a sua grande noite. Foram meses de luta, suor, gols, lágrimas, vitórias e superação. Agora restam apenas 90 minutos para a história ser escrita. Quem vai levantar a taça? Quem vai ser campeão municipal de Ipubi? Você não pode ficar de fora. Chame a família, reúna os amigos, vista a camisa do seu time e venha viver essa emoção dentro do estádio municipal. Será neste sábado, às 5h30 da tarde, final da segunda divisão entre Arsenal B e Lagoa da Torre, e às 19h30, a grande final da primeira divisão, Vieira Master versus Arsenal. Campeonato Municipal de Ububi, a bola vai rolar, a torcida vai cantar e a história vai ser escrita. Grande final, venha fazer parte dessa festa. E Ububi vai parar para ver quem será o grande campeão. Realização, Coordenadoria de Esportes, apoio Secretaria de Educação e Cultura, Prefeitura Municipal de Ububi, prefeito João Marcos Siqueira. E o Arsenal emplacando as suas duas equipes aí, uma na final da primeira divisão e a outra da segunda divisão. Como é que vai ser o ano que vem? Arsenal e Arsenal B? Como é que vai ser, hein? A gente vai conversar, vamos tentar ter aqui no nosso programa a Coordenadoria de Esportes e vamos falar desse campeonato com certeza para sexta-feira aqui no nosso Debate Bola, tá bom?
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0: Outra coisa não, mas falou em ouvinte, eles aparecem. E os sofredor, principalmente os sofredor.
3: Boa tarde, meu amigo Antancar. Ei, Antancar, que negócio foi aquele? De domingo, hein? Acabou de perder pra...
0: Qual?
3: Vou perder pra Chapecoense, rapaz.
0: Isso é passado, rapaz.
3: Como é que pode, hein?
0: Isso é passado.
3: Eita, menino.
0: E vocês ganharam de quem? É? Ô, Neolisvan. Neolisvan, passado é passado. Vamos esquecer esse negócio aí. Vamos esquecer esse negócio, entendeu? Eu não tava nem lembrado mais. Se você não fala, eu não me lembrava que o Corinthians tinha perdido para a Chapecoense. Nós somos uma mãe, meu amigo. Uma mãe que dá ponto fácil para todo mundo. Nunca vi desse jeito. Eu não vou nem falar porque domingo eu estava ultra, mega revoltado. Prefiro não opinar. É. Quem mais? Deixa eu ver aqui. Vamos lá. Tem mais vascaíno por aqui? Ora, se não.
4: Bora, Antônio. Né, Antônio? Cadê Chico César pra estar tá secando meu Vasco? Se ele tivesse secando aí, nós tínhamos ganhado ontem. Mas que é aquele cabeludo ruim da miséria perde um gol daquele sozinho.
0: Pois é.
4: É cabeludo ruim do cabrunco.
0: Perdeu um gol daquele.
4: Meu amigo Playboy tá lá na igreja, pegado. Tô esperando o alô dele, o corintiano rei doente, Playboy.
0: Alô, Playboy! Playba Boy, ouvindo o nosso debate, rapaz, a equipe aí do Nanico é pesada, é Playba Boy, é Nanico, quem mais, Nanico, é quem mais? Um abraço pra todo mundo aí, lá na Lagoa Trancada, rapaz, é, boa tarde.
5: Boa tarde, Antônio Carlos, boa tarde, nosso amigo Chico Selado, né, como do esporte, nosso Flamengo, como é que tá, nosso amigo Chico César, cuida, dá um alusão pra Zé do Painha na Serra do Brejo. Nosso amigo Sérgio Bigode Cervoni, seu amigo de Alaí também, né? Que é ouvinte do programa, seu Antônio Bruno em Cacimba Nova e Amado da Liberal. Uma boa tarde pra toda a galera que acompanha o Debate Bola, né?
0: Valeu, é o Pinto do Bar, ouvindo o nosso programa, mandar um alô também pra a equipe, rapaz. Boa tarde, Antônio Carlos, tudo bem? Ei, o Darlan é Palmeiras e o Dibi 12 é flamenguista. Agora, você imagina a briga aqui na empresa. Imagine um corintiano. Imagine você que é corintiano, não é, Cícero? Tá certinho. Um abraço pra todo mundo ouvindo o nosso programa. Lá em São Paulo, rapaz, acompanhando a nossa programação. Valeu, Cícero, obrigado pelo carinho. Olha, quero mandar um abraço pra toda a turma lá na Mineração Puluca. Meu amigo Giliardi, meu amigo Carequinha, vulgo Rosinaldo. Ou o contrário, né? Rosinaldo Vulgo Carequinha. É, mandar um abraço pra toda a turma. Meu amigo, o mascote lá da Mineração Puluca, o Quero Quero, rapaz. Um abraço, obrigado pelo carinho da audiência. Também meu amigo Valdir, sempre ouvindo nosso programa. Olha, quero mandar um abraço também pra toda a turma lá na Mineração Siqueira, ouvindo nosso programa. Um abraço, rapaz. Obrigado pelo carinho da audiência. E também para toda a turma. Sabe aonde é, Mani Ferreira Lima? Lá na metalúrgica do meu amigo George. Alô, meu amigo George! Se me abandonou, rapaz. É assim mesmo. Acontece. 13 horas 57 minutos. É final do seu Debate Bola de hoje.
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E chegamos ao final de mais uma edição do seu Debate Bola, nesta quarta-feira, 9 de setembro de 2026, pela 99,5 Rádio Libera FM, com sede Pubi, na Rua da Matriz, número 50, primeiro andar no centro, sucursal em Ouricuri, na Avenida Fernando Bezerra, número 419, primeiro andar no centro. Uma produção da equipe Esportes, da Rádio Libera FM, com direção-geral de Neto Rodrigues, direção de programação, diretora Lorena Kelly, com a apresentação de Antônio Carlos. Na sequência, você curte aí o Conexão Liberal, logo após tem Paulo Everardo no Forrozão da 99. A todos, uma ótima tarde e até amanhã, se Deus quiser. Valeu, gente! Até amanhã com mais um Debate Bola!

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1: 1:58.
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1: E aí, minha galera maravilhosa, muito boa tarde, Conexão Liberal iniciando nessa tarde ensolarada de quarta-feira, dia 9 de setembro de 2026. Por aí tá tudo bem? Tá tudo ótimo. Já tomou bastante água hoje? Já se alimentou direitinho? Eu espero que sim, pra gente poder aproveitar essa tarde da melhor forma, viu? Então, bora se aproximando do radinho, aumentando o volume do som, porque música boa você curte aqui na 99,5. Tem informação pra você. Ó, a galera que sofre de enxaqueca, tem medicamento novo que foi aprovado pela Anvisa, viu? Se você ainda não sabe dessa novidade, eu vou contar pra você. Vai ter Mundo dos Famosos e muito mais. Pra você que ainda não me conhece, muito prazer. Me chamo Nayara do Carmo e te faço companhia a partir de agora. A primeira de hoje é por conta do Guilherme Benuto, Sujeito Homem. Muito boa tarde. Música.

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2: Agora FM, agora 2 horas e 14 minutos. Boa tarde.

0: Sem Alcimara Pavanelli, Nascemos Pra Ser Feliz, teve também João Gomes, Digo ou Não Digo, e agora tem você participando.
1: Boa tarde, Mayara, aqui é João Lima de Trindade.
0: Oi, João.
1: Eu vou pedir a você pra passar a música pra mim, Parabéns, pra minha filha, que ela completa hoje 30 anos de idade, graças a Deus. E que essa data se repita por muito tempo e que eu quero que esteja cada dia melhor ainda pra ela. E eu agradeço a você por passar aí.
0: Vou passar sim, João. Só não falou o nome dela, mas tá valendo. Ela sabe que é ela. Então, pra filha João Lima lá em Trindade, meus parabéns, minha princesa. Deus abençoe muito a sua vida. 30 anos, só no início da vida. A gente tem muitos pela frente. Muita saúde, muita paz, muita felicidade.

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1: Ivete Sangalo e o Belo Nem Precisa Responder. Teve também Iguinho e Lulinha e o Micael Santos, Não Era Você. Muito boa tarde.
2: Boa tarde, Nair do Carmo. Sou Zé Marino aqui do Sítio Lagoa de Dentro, em Bodocó.
1: Quero
2: oferecer todas as músicas do programa de hoje à minha família aqui no Sítio Lagoa de Dentro. Também para Andegona e Uricuri, Francisco da Paz na Vale do Meio, Amália da Liberal, Maria Alvendi Leite no Sítio Veludo, Zé de Odília e a família no Sítio Grilos, Raimundão da Lagoa Nova, também para todos locutores da Liberal FM Raida, que eu adoro desde que ele entrou no ar. Boa tarde, Nayara.
1: Uma ótima tarde para o senhor, seu Zé Moreno. Um abraço para toda a galera do Sítio Lagoa de Dentro, curtindo a 99,5.
3: Boa tarde, Nayara. É Zuleide, aqui do Sítio Meleiro. Nayara, passa uma música para mim ouvir com o Maninho Vaqueiro. Pode ser qualquer uma música. Ofereço para minha esposa, Ailton, para meus filhos, para minhas filhas, para minha mãe, para meu pai, Cícero Isabel, no Sítio Lagoinha, para minha nora, para meu genro, para meu netinho, Francisco Heitor, e para você e toda a equipe liberal. E uma ótima tarde e um bom trabalho. Tchau.
1: Muito obrigada, minha linda. Uma ótima tarde para você também. Mandar um abraço para a dona Francisca do seu Zé Pela Pau aqui em Ipubi, toda a galera da cidade que curte o nosso programa. Tem o Paulinho Ferreira, tem o

0: Gilvan. Muito obrigada pelo carinho da audiência de vocês. E agora, tá na hora de atualizar a galera que infelizmente sofre com algo bem comum. A tão famosa enxaqueca. Pelo menos, acredito que todo mundo conhece alguém que tem enxaqueca ou você tem a enxaqueca. Porque é uma doença bem comum nesses últimos tempos. E um novo medicamento para o tratamento justamente dela foi aprovado ontem, dia 8 de setembro, pela Agência Nacional de Vigilância Sanitária, Anvisa, que é o Aquipta. É esse nome mesmo, viu? Aquipta. E também é o mesmo Atogepanto, que é indicado para adultos, lembrando bem, ó, adultos, que têm pelo menos 4 episódios mensais de enxaqueca. De acordo com a agência, a substância atua no bloqueio de uma via envolvida na transmissão da dor e, além disso, é capaz de prevenir o aparecimento das crises. Os estudos apontam que o Atogepanto é capaz de reduzir significativamente o número de dias mensais da enxaqueca. Segundo a Anvisa, apesar de existirem opções terapêuticas para a prevenção da enxaqueca, muitas delas não atuam especificamente nos mecanismos fisiopatológicos da doença e, por essa razão, o Aquipta representa uma nova opção de tratamento oral para a prevenção da doença. A enxaqueca é caracterizada por crises recorrentes de dor de cabeça de intensidade moderada a grave, frequentemente acompanhadas de náuseas, vômitos e sensibilidade à luz e ao som. Essa doença atinge cerca de 15% da população mundial, com um impacto significativo na qualidade de vida. Eu quero saber de você, você, alguém que você conhece, sofre com a enxaqueca, o que, é que essa pessoa faz para tratar? Não sei, toma algum remédio, os mais conhecidos, como a dipirona, paracetamol, porque existem várias formas de se medicar e cada pessoa adere a uma que talvez funcione, talvez não. Tem gente que está esperando justamente esse medicamento Aquipta para poder se ver um pouco mais livre dessas dores recorrentes de cabeça. Então, você me conta através do LibZap, 879-9600-5000.
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0: chama.
1: Eduardo Costa, linda, linda. Teve também Henrique e Juliano, Briga Feia. Agora é na Libera FM, 2:59. Daqui a pouco tem Baú da Liberal.
2: Que música maravilhosa, antiga essa, né?
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nosso Baú da Liberal dessa quarta-feira, trazendo essa dupla, gente, Christian e Ralph, dois irmãos, que lançaram seu primeiro disco no ano de 1983 e garantiu o primeiro disco de ouro, viu? Fizeram turnês por toda a América, se apresentaram pelos Estados Unidos, também por vários outros países, gravaram até clipe lá na Itália, viu? Ganharam uma medalha, olha, um pessoal chique que só. No ano de 2000, eles se separaram, lançaram seus próprios trabalhos individuais, cada um seguiu seu rumo, mas não demorou muito tempo essa separação, não. Em 2001, eles voltaram e em 2021, 20 anos depois, anunciaram a separação definitiva. O Christian ainda segue turnê solo. Infelizmente, no ano de 2024, o cantor Christian faleceu aos 67 anos. Então, agora a gente curte essa música do ano de 1998 e eu quero ver se você lembra dela.

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2: Libera FM, agora 3 horas e 18 minutos. Você curtiu o som da Maiara e Maraísa? Problema, teve também unha pintada ainda. Tô aí. Muito boa tarde.
3: Olá, boa tarde, Nayara do Carme, boa tarde, liberal. Nayara, quem fala sou eu, minha patroa. Tudo bem, Heraldo, que está falando da Serra da Matinha? Quero hoje mandar um boa tarde para a Juscelia, da Serra do Mulungu. Está lá sempre com o rádio ligado, nos ouvindo na Libera FM. Mandar um boa tarde para a Neguinha, vizinha de Juscelia. E mandar um boa tarde para a Dona Francisca, mãe de Juscelia, Serra do Mulungu, que não perde o programa. Mandar um boa tarde para o Antônio do Beju, na Serra do Retronco, que está com o rádio ligado. E ouvindo o programa, quero mandar um boa tarde para a Ciana Franga, sempre bom princípio. Mandar um boa tarde para a Comadre La Rubia, Serra da Matinha. Quero fazer assim, Léo Magalhães, cama separada. Cuida, menino.
2: Cuida, menino. A Rosilene lá de Palmas, Tocantins, pedindo música do Eduardo Costa. Ela quer ouvinte todos os dias. Muito obrigada pelo carinho da sua audiência, viu, Rosilene? Tem mais mensagem chegando por aqui. Muito boa tarde. Cadê? Vai passar agora, menino. Agora.
4: Boa tarde, Nara do Carmo. Aqui quem fala é Pedro.
2: Oi, Pedro.
4: Gostaria de pedir uma música aí do meu primo Zé Vaqueiro. Ah. Mandar pra oferecer a Pio, a Diego, a Bebê e a Pelé Beboi lá na Lagoa Trancada. E a todos os ouvintes aí. Boa tarde.
2: Pra você também, meu querido. Uma ótima tarde ao Cícero lá de São Paulo. Agora há pouco a gente estava falando sobre remédios, medicamentos. Foi aprovado um novo medicamento para enxaqueca. E eu falei alguns nomes de uns remédios, dipirona, paracetamol. E ele disse que esses remédios que eu citei, ele não toma nenhum, porque ele sente ressaca tomando remédio. Rapaz, essa é nova para mim, viu, Cícero? Um abraço para você, meu querido, lá em São Paulo, curtindo o nosso programa. Também a Tiquinha lá do Sítio Lagoinha, pedindo música do Amado Batista, qualquer uma, só para curtir.
5: Liberal, boa tarde, ouvintes da Rádio Liberal. Quero mandar alô pra Ciana lá no Sítio Bom Princípio, Pito na Pitombeira, a mulher Paula Fernandes. É o Eli aqui pro Bião. Boa tarde, Camila.
2: Valeu, Eli. Uma ótima tarde pra você, meu querido. Daqui a pouquinho tem o pedido musical e, é claro, mais mensagem do ouvinte aqui no Conexão Liberal.
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6: Olá, boa tarde, minha amiga na Era do Carmo, sou eu, Pinto do Bar, Serra da Pitombeira. Tô passando para nos pedir a música de Eduardo Costa, aí é o mais novo aí. Eu ofereci pro nosso amigo Sabigão de Serrolândia, nosso amigo Billy, por João Henrique, né? Nosso amigo Cândido, né? Que sempre é ouvido da sua rádio, né? Zé Paim na Serra do Brejo, Luciana no Sítio Bom Princípio, tô em Bruno em Cacimba Nova, nosso amigo Amada Liberal, né? Grupo 2 aqui na Serra da Pitombeira, nosso amigo Bal, nosso amigo Seu Preto de Albino, nosso amigo Zé de Atacílio também, toda a minha família. E para você que é uma excelente locutora, minha amiga, né? Seu nego dela aí também.

0: na Serra do Palma 1, né? Todo o pessoal da Serra das Baixas. 1 e 2, né? Que é o bar do Calumbi também. Então, boa tarde, minha querida. Fique com Deus. Um abraço, meu amigo.
1: Um abraço, meu amigo.
2: Boa tarde, Nayaga. Aqui é a Milton. Nayaga, passa a música aí de Fábio Leandro. Chuva de Honestidade. Passeana Franga, que é minha amiga. E para Terezinha, para Vanilda, para Toinha, para Maria lá em Araripe, para Dena lá no Ceará, para Nilton e para todos aqui da Serra do Brejo. E para você que é especial.
1: Muito obrigada, meu querido. Um abraço para você.
3: E Nayara é sua amiga Ciana, do Sítio Bom Princípio. Manda um alô para meu pai, Chico Franga, minha filha Graziele, para toda a família Tributino, para todos meus amigos e amigas, para Ellen, Pubi, Amara, em Bodocó, Juvanil, Cícero, Suturno, Heraldo, na Serra da Matinha, Pinto, na Pitombeira, Hamilton, na Serra do Brej, Zé de Painha, e para o rapaz que manda alô sempre para mim, e para todos vocês da Rádio Liberal. E a música vai ser de Calcinha Preta, uma bem bonita. Por favor, minha amiga.
1: Tá certo, minha linda. Um cheiro. Lenilson do Sítio Queimadas de Santa Cruz aqui curtindo o nosso programa.
4: Boa tarde, Nayara do Carmo. Eu sou Bebê da Vila Poço Verde. Gostaria de você passar sua música de Amado Batista. Pode ser qualquer uma para oferecer para José, para para Lindomar, para José, para Neném e para você, que é uma comunicadora. Tenha uma boa tarde.
1: Muito obrigada, meu querido. Uma ótima tarde para você e toda a galera da Vila Poço Verde.
5: Ah, boa tarde, Marcão. Só Clonilson, Santos, bem, Mancito, Bodocó. Gostaria que você passe para minha música de Trio Parada Dura, Vendo Longe do Meu Bem. Para me ver, oferecer meus 11, 9, 5 filhos. Para meu grande amor no Rio Grande do Norte. Para minhas amigas na Serra do Mulungu, Dona Francisca e Juscelia. No Sítio Cedro, comadre Francinete. Comadre Marlene. Minha prima, tiazinha com esposa, Mauro, os filhos lá do Matias Mirier. E para você, que é uma ótima locutora, te amo, abençoada tarde com a paz de Deus.
1: Uma abençoada tarde para você também, minha querida. Também tem meu amigo Silvério lá em Bodocó, que mandou seu versinho hoje. Muito boa tarde.
6: Nayara, o verso de hoje é meu e ele diz assim: se a vida tá judiando e tu perdeu a autoestima, saiba que Deus tá olhando, vendo tudo lá de cima. Sei que você tá cansado, achando que vai perder, mas Deus determina a hora e o tempo de tu vencer. SFS, Silvério de Bodocó, cuida, Nayara, uma tarde abençoada a todos, valeu.
1: Cuida, Silvério, uma ótima tarde pra você. E a música que ele pediu foi Melim. E o Conexão Liberal tá chegando ao finalzinho. Eu agradeço o carinho da audiência de cada um de vocês. Daqui a pouco tem Paulo Everardo continuando essa alegria com o forró da Liberal. Então continua sintonizado. E amanhã a gente se encontra novamente às 14h aqui na Rádio da Região do Araripe. Vou ficando, mas você continua. Um beijo, gente. Até amanhã.

0: 3:57.
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0: Liberal FM, agora 16 horas em ponto. Boa tarde.
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0: A partir de agora, pela minha, pela sua, pela nossa Rádio Liberal, vivemos uma tarde de temperatura elevadíssima. Eita! Já 9 do mês de setembro de 2026. Vem comigo, juntinhos, unidos. Através de única e forte emoção, maior do teu Rádio Liberal FM, na nossa frente só tem você. Eita, hoje já é quarta-feira também. Quarta-feira é o coração da semana. Isso mesmo, então para começar bem demais, a gente começa nesse clima bem gostoso para aumentar ainda mais a temperatura, né? Com certeza, para você curtir numa boa, numa legal, fazendo sempre a festa com a gente, tá? Eu trago o Felipão e Forró Moral, o forró do futuro para você. Então vem para cá, vamos nessa! Chegou!

0: Aí pra você o nosso cartão de visitas de hoje, só clássicos. Anjo Azul, Como a Lua e o Sol, Pintou Fogo no Fogo Tropicalia, Boa Amizade, Gatinha Manhosa, Liga Sim Pra Mim, Desejo de Menina, Forró Moral, O Forró do Futuro, aqui na Melhor. E a gente tá só começando a super tarde pra você que tá aí curtindo, tá em casa, tá no trabalho, onde quer que esteja, obrigado pelo carinho da sintonia. 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Venha fazer seu exame de vista com o doutor Iago Petrônio, amigo e parceiro da Junta Médica do doutor Lúcio Duque. Vamos ao bloco comercial, já já a gente volta com muito mais para você que está aí do outro lado, curtindo nessa tarde de temperatura. Não sei qual dia teve uma temperatura mais amena, né? Mas temperatura alta todos os dias, né? Liberal 99, vamos ao bloco, já já a gente volta.
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3: Voltamos

Cavaleiros em Forma. CD, volume 4. Com destino ao coração. Última chamada.

0: aí, mais uma sequência. Pensa numa sequência, viu? Capital do Sol, viajar no teu céu. Cavaleiro do Forró, não pegue esse avião. Papel de Parede, Marcelo e Rayane, e Desejo de Menina Moldura. Eliane, a Rainha do Forró, Seu Grande Amor. Alô pra Drica, ela tá lá no Sítio Torre, pedindo aí a música Lágrimas Reais, de Marcelo e Rayane. Daqui a pouquinho a gente toca pra você, tá? Ela que manda um alô aí pra seus familiares, seus amigos e pra seus filhos, José Vitor e Emily. Então, daqui a pouquinho a gente toca mais uma de Marcelo e Rayane pra você, tá? Drica aí do Sítio Torre. Então continua com a gente vai um bloco comercial e já já a gente volta.
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Mas retorna aí, Longa, vai.

0: Aí pra você, fechando mais uma super sequência, o Fonforon Fonfon do Calango Aceso, rapaz. Pintou também Calcinha Preta, Dois Amores, Duas Paixões, Chamego Xaveco Magnífico, a pedido, Marcelo e Rayana em Lágrimas Reais. Fechando mais uma super sequência aqui na melhor programação 99,5. Fechando também a primeira hora e a gente vai a um bloco comercial e volta já com a segunda hora de muito mais. Não sai daí.
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0: Limão com mel aí para o Nilton Santana no Baixa Fria. Play Record, Limão com mel. Cate de Troia para viver eternamente com alimento. Mastruz, Capital do Sol, pra gente voltar. Flor da Terra e o Forró da Condenada. Eita, essa tocou demais lá nos anos 90, hein? 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Até às 18 horas, o melhor do forró e forró das antigas. Vamos ao bloco comercial, já já a gente volta.
1: 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E agora, gente, vamos ouvir mais um depoimento de quem toma samba Caetana Carmel. João Sebastião Rodrigues, diga aí, seu João.
2: Eu tomava remédio pra pressão, eu tomava remédio pra azia, direto. Aí agora, de hoje por diante, eu não tomo mais nada disso. A minha caminhada, eu fazia caminhada. A caminhada era o passinho pequeno. Hoje eu faço um passo rasgado, passo bom. Graças a Deus, o samba Caetana Carmel conta porque eu sei, não é porque eu vejo falar, não. É, eu tenho um problema assim que eu tomava o fôlego um pouco, assim. Ficar com ar curto. Hoje eu tenho o meu ar tudo normal. Eu vou fazer uma caminhada, eu subi uma rampa, ficava meio cansado. Hoje eu subo tranquilo, não tem mais nada de cansado, viu?
1: Samba Caetana Carmel, o da caixinha verde. 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
4: Aqui pela minha, pela sua, pela nossa Rádio Liberal 99,5. Abraçando você que está curtindo ainda. Final de tarde lindo, rapaz, aqui na Chapada do Araripe, bom demais. E a gente vai ficando por aqui, deixando você aí com as últimas, você que tá curtindo e vai continuar, mas amanhã a gente, com certeza, estaremos de volta com você. Eita, Babyson, quente arrochado, seringueiro, entre as últimas.

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3: 6 horas.

0: O anjo do Senhor anunciou a Maria, e ela concebeu do Espírito Santo. Ave Maria, cheia de graça, o Senhor é convosco. Bendita sois vós entre as mulheres, e bendito é o fruto do vosso ventre, Jesus. Santa Maria, Mãe de Deus, rogai por nós, pecadores, agora e na hora de nossa morte. Amém. Eis aqui a serva do Senhor, faça-se em mim segundo a vossa palavra. Ave Maria, cheia de graça, o Senhor é convosco. Bendita sois vós entre as mulheres, e bendito é o fruto do vosso ventre, Jesus. Santa Maria, Mãe de Deus, rogai por nós, pecadores, agora e na hora de nossa morte. Amém. E o Verbo divino se fez carne e habitou entre nós. Ave Maria, cheia de graça, o Senhor é convosco. Bendita sois vós entre as mulheres, e bendito é o fruto do vosso ventre, Jesus. Santa Maria, Mãe de Deus, rogai por nós, pecadores, agora e na hora de nossa morte. Amém. Rogai por nós, Santa Mãe de Deus, para que sejamos dignos das promessas de Cristo. Oremos. Infundi, Senhor, como vos pedimos, a vossa graça em nossas almas, para que nós, que pela anunciação do anjo, vimos ao conhecimento da encarnação de Jesus Cristo, vosso Filho, por sua paixão e morte, sejamos conduzidos à glória da ressurreição, pelo mesmo Cristo, Senhor nosso.
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a direção geral da Polícia Federal. Vocês perceberam que é uma briga de poderes, uma briga entre ministros. O Flávio Dino alegou para devolver os poderes ao diretor-geral da Polícia Federal, que o plenário do Supremo, enquanto não se manifestar sobre o afastamento do Andrei, as investigações urgentes e com diligências em curso não podem ser interrompidas em razão de um caos administrativo, foi esse termo que ele usou, imposto à Polícia Federal pela decisão de Mendonça com o afastamento dele da diretoria geral. E o Flávio Dino argumentou, e o que é pior, com a determinação de suspensão de atividades de inteligência da Polícia Federal do Brasil, como se houvesse um único inquérito e um único julgador a envergar a toga do Supremo Tribunal Federal. Mas não é bem assim, não. Flávio Dino está exagerando, porque o próprio André Mendonça tomou a decisão de mandar para o plenário. Faquinha, que não quer julgar a decisão que ele tomou de forma isolada, que o ministro tem autoridade para isso, do Supremo, o Faquinha, como presidente da corte, é que não colocou em votação o que o André Magalhães decidiu. Mas o que eu quero dizer, minha gente, hoje aqui, é que essa briga fratricida, essa briga inconsequente entre ministros do Tribunal, do Supremo Tribunal Federal, isso está levando o país a esquecer as eleições. Não se vive mais um ambiente hoje de uma eleição que vai acontecer daqui a 20 e poucos dias. O que se vive é um noticiário que tomou conta no Supremo Tribunal Federal de poder. Quem pode mais? Quem assume? Quem tem autonomia para isso? Quem não tem? E o judiciário vai tomando conta do noticiário enquanto as pessoas estão acompanhando aquilo ali, achando que vai dar em alguma coisa. O Alexandre de Moraes pode ser preso, o Alexandre de Moraes pode sofrer impeachment, o André Mendonça pode sofrer isso, aquilo, outro e tal. O que é que vai acontecer com a justiça brasileira? O que é que vai acontecer com o Supremo? Então, o povo fica tudo com a cabeça ali, no Supremo Tribunal Federal. Toma espaço na mídia, na televisão, nos rádios, nos blogs, na mídia eletrônica em geral, enquanto a eleição de presidente, de governador, de senador, de deputado federal vai ficando em segundo plano. E não se tem aquele ambiente nos estados em relação às eleições. Isso é muito ruim. Isso é péssimo para o Brasil, porque não se discutem as coisas nacionais, os problemas mais graves do país, nem também os problemas nos estados. Delícia.

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1: A pesquisa da Quest, divulgada nesta terça-feira, mostra como está o cenário da eleição estadual a menos de um mês do primeiro turno, que acontecerá no dia 4 de outubro. Segundo a pesquisa da Quest, Raquel Lira tem 43%. Em agosto, era 44%. João Campos tem 37%. Ivan Moraes, do PSOL, 1%. Guilherme Fonseca, Vitor Assis e professor Jeremias, 0%. Indecisos, 12%. Brancos e nulos, 6%. O prefeito de Salgadinho, Josadac Salgado, conhecido como Joia, foi preso nesta quarta-feira na Operação Dinastia, que investiga fraudes em licitações e rachadinha, esquema criminoso em que servidores envolvem parte dos salários para um político ou agente público, devolvem parte dos salários para um político ou agente público. O presidente da Câmara Municipal e a esposa do prefeito, Elane Barbosa, é uma das investigadas e foi afastada do cargo. A operação é realizada pelo Grupo de Atuação Especial de Combate às Organizações Criminosas do Ministério Público de Pernambuco, que informou que o prefeito de Salgadinho foi preso em flagrante por tentativa de obstrução da investigação e lavagem de dinheiro. Na residência do casal foram encontrados cerca de R$580 mil em espécie. A Justiça Eleitoral determinou a suspensão de duas propagandas eleitorais de Clarissa Técio, candidata a deputado federal, e Pastor Júnior Técio, do PP, candidato a deputado estadual, após identificar irregularidades da participação cruzada entre as campanhas. A decisão liminar foi proferida pelo desembargador eleitoral Paulo Augusto, do Tribunal Regional Eleitoral de Pernambuco, em representação apresentada pela candidata a deputada federal Liana Cirne. A ação questionou inserções exibidas nos dias 28 de agosto e 1º de setembro, nas quais Clarissa Técio participou da propaganda de Júnior Técio e, posteriormente, o candidato a deputado estadual apareceu na propaganda destinada à campanha da esposa. Segundo a decisão, embora a situação não se enquadre tecnicamente como invasão de horário, por se tratar de duas candidaturas proporcionais, a legislação permite a participação de apoiadores, mas limita essa presença a 25% do tempo de cada programa ou inserção.
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2: Boa noite, meu caro Ângelo Castelo Branco.
3: Boa noite, Magno. Boa noite, ouvintes.
2: Meu caro Castelo, o agravamento dessa crise no judiciário brasileiro não está interferindo nas eleições, o eleitor não está acompanhando mais essa crise do que a própria eleição, já que a mídia está dando muito mais destaque a essa crise do que a eleição?
3: A crise do Poder Judiciário, ela é tão intensa e repercute tanto na vida nacional que os assuntos menos importantes, que no caso o processo eleitoral, que é um tema de suma importância para os destinos do país, passa para um plano secundário, tendo em vista, não é, essa crise do Poder Judiciário. Isso porque o Poder Judiciário é um poder master. Se ele perde a estabilidade, se a instituição do Poder Judiciário perde a estabilidade, essa instabilidade ela reflete em todos os demais setores da vida nacional. Na economia, na política, no próprio mundo empresarial, ela traz insegurança ao país. Então, essa crise ela é muito grave, ela precisa ser resolvida o mais rápido possível. E ela tem uma origem muito clara. Ela tem uma origem muito clara que precisa ser analisada friamente por todas as pessoas que estão envolvidas nessa crise. Por exemplo, o Poder Judiciário, ele foi demandado pelo Congresso Nacional, ou seja, ele foi convidado pelo Congresso Nacional, por alguns partidos políticos, para resolver questões de natureza ideológica que são pertinentes a decisões do plenário do Congresso Nacional. Só que os insatisfeitos com as decisões do plenário protocolaram um processo junto ao Supremo Tribunal Federal para que o Supremo Tribunal Federal passasse a decidir pelo Congresso Nacional. Então, o que é que significa isso? Duas coisas. Primeiro, o esvaziamento do Congresso Nacional e do Poder Legislativo. Segundo, a inserção do Poder Judiciário no âmbito da atividade política, que significa o seguinte, que toda instituição de natureza política, ela sofre desgaste. E o Poder Judiciário está sofrendo os desgastes por ter adentrado no território que seria pertinente apenas à atividade político-partidária, jamais do Congresso, jamais do Supremo Tribunal Federal. Então, esse fato precisa ser analisado com muita tranquilidade, com muita sabedoria pelas pessoas que estão tentando conduzir essa crise para fazer com que o Brasil volte à sua normalidade. E o Brasil só pode voltar à normalidade, Magno, quando o Supremo Tribunal Federal voltar a ser o que ele deve ser conforme determina a Constituição, um guardião da Carta Magna, um guardião das leis, jamais um poder que poderia se intrometer na decisão do Poder Executivo ou na decisão do Poder Legislativo.
2: O que parece estar muito longe, distante, né, Castelo? Porque a gente está vendo uma divisão de dois lados, o lado do Alexandre Moraes e o lado do André Magalhães, né?
3: Pois é, isso tudo que você acaba de dizer é consequência exatamente da passagem desse limite. O Poder Judiciário, ele atravessou a linha que divide. Na medida em que ele passou a ser um poder político, ele sofre de todos os males do poder político, das contestações, das divisões, das críticas, do desgaste pessoal dos juízes, tudo isso. Então, isso é uma consequência desse passo que, na minha opinião, tem que ser revisto pelo próprio Poder Judiciário, pelas próprias lideranças do Poder Judiciário, para que o país volte à normalidade. Você não pode ter um Poder Judiciário que cause instabilidade política.
2: É isso mesmo, Castelo. Obrigado pela participação. Um grande abraço.
3: Um abraço, uma boa noite.
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4: Bom, vou a Brasília agora, meu amigo José Maria Trindade, chega ele, da Jovem Pan. Boa noite, Zé Maria.
5: Salve, Magno Martins, muito boa noite a todos. Olha, Magno, poderes aqui em conflito, os titãs defendendo o espaço, uma confusão que eu consideraria a mais grave confusão institucional, viu?
4: Eu estava comentando agora no editorial do nosso programa aqui, Zé Maria, que essa crise do judiciário desviou a atenção do eleitor brasileiro das eleições, né?
5: É, e já que não era muita, né, Magno? Os analistas aqui ficam impressionados que os eleitores que vão decidir essa disputa, que são os eleitores que estão ali indecisos, né? Andam de um lado para o outro e tal, porque tem um grupo fixo com Lula, um grupo fixo com o grupo bolsonarista, né? E esse pessoal que pensa, que analisa, não tem dados, e agora essa grande crise, que ninguém sabe se é do Lula ou do Flávio, mas que é uma crise que incomoda muito, porque é estrutural, né?
4: André Magalhães tomou uma decisão porque o cara estava investigando ele, cara da Polícia Federal, né? E vem o Flávio Dino e anula.
5: É, tudo errado, assim. Primeiro, a gente tem que entender que o que foi apurado contra o ministro Alexandre de Moraes é grave demais e não se trata apenas de desvios éticos, é um crime, né? Que está no Código Penal, que é a advocacia administrativa, é um nome bonito, mas é um crime, tem outros previstos, tá? Mas a maneira como André Mendonça fez foi muito também atribulada, muito tropeçando em regimento. E aí é o que provoca essa incoerência, né? O Supremo está agora à deriva, segundo me disse hoje um jurista importante. Foi preciso os ex-ministros, ex-presidentes do Supremo, entrarem no circuito. Eles estão ativos, ligando para os ex-colegas, conversando. E um deles, um ex-ministro do Supremo, me disse que parece que está à deriva, ou seja, cobrando do Edson Fachin uma posição. Ou seja, deixaram as crianças sozinhas na sala e agora precisa o pai chegar e colocar ordem, né?
4: A impressão que passa, Zé Maria, é que o Fachin tem um receio do superpoderoso Alexandre de Moraes, não?
5: Sim, e a gente tem que entender que eu sempre disse isso. Nunca é o Alexandre de Moraes, todo mundo falava. Ele tinha um apoio da maioria grande no Supremo, entendeu? E isso é que faz dele forte. Ele tem apoio de colegas no Supremo. E o André Mendonça não tem esse apoio. E tentou imitar o colega sem essa força, né? O Alexandre de Moraes não é sozinho. Todas as decisões dele foram confirmadas pelos plenários da Câmara, as turmas e plenário. Então não é ele sozinho. E André Mendonça, a gente vê que padece dessa fragilidade. E ele é engraçado que ele usa o mesmo caminho do Alexandre, que era um caminho errado, todos reconheciam, E agora todo mundo reage, entendeu? Aí é que está a dificuldade. Porque o Alexandre, ele investigava coisas contra ele. Não está certo. O ministro foi atingido por uma investigação, ele tem que recorrer aos trâmites normais. Geralmente, a Associação dos Magistrados, que toma essa ação, entra na justiça comum, né? Porque o Andrei não tem foro de Supremo, e aí corre. Aí o Andrei se sentiu ofendido, é grave um ministro do Supremo ser monitorado, é grave, gravíssimo, né? Mas isso tem que seguir as normas. Então tá tudo errado e é preciso que o pai chegue na sala e coloque as crianças em ordem, né?
4: Pela experiência que você tem de Brasília, Zé Maria, tanto tempo cobrindo política, você acha que pode acontecer com essa crise? O Alexandre de Moraes pode sofrer um impeachment, por exemplo?
5: Eu acho que pode. Pela primeira vez eu vi um líder falando assim da possibilidade. E outra possibilidade é que o André Mendonça também. Ele entra nesse circuito, né? Para dar uma equilibrada. Aí o que vai acontecer? O próximo presidente vai reformar o Supremo Tribunal Federal, porque saindo o André Mendonça e saindo o Alexandre de Moraes, aí o próximo presidente tem que indicar outros, né? Então são três de cara que ele vai indicar, porque o Supremo está hoje com 10 e são 11, porque o Lula não indicou o substituto de Lewandowski ainda, para você ter uma ideia. Ó, Magno, é uma situação tão complexa que ninguém sabe exatamente o que vai acontecer no Supremo. A Constituição deu poderes especiais à Justiça, né? O juiz não é só o ministro do Supremo. Tem muitos poderes, inclusive de intervenção dos outros poderes. Hoje, os juízes aí pelo interior do país decidem o que o prefeito deve fazer. Até onde colocar uma escola, um ponto de ônibus, os juízes estão interferindo. Por quê? Porque eles têm esse poder. Quando se une ao Ministério Público, ele decidiu, está decidido, né? Então, assim, já estão falando aqui uma reforma do judiciário, né? Refazer esse pacto entre poderes. Isso não é fácil. Eu conversava aqui com o Oscar Dias Correia. Ele é filho daquele Oscar Dias Correia, que foi ministro da Justiça e que foi ministro do Supremo. E ele, quando constituinte, ele coordenou essa parte, esse capítulo da Constituição, que fala dos poderes, né? Que é a competência de cada poder. E ali ele me explicou claramente qual era o objetivo de cada poder e por que o Supremo levou tanto poder, mas todos achavam que o ministro do Supremo não iria usar de forma pessoal esse tipo de poder. O Supremo, pela Constituição, e aí é que está a dificuldade, porque ele tem que mudar a Constituição, né? Tem mesmo esses poderes que eles estão exercendo.
4: Agora, como você falou e admitiu, o impeachment pode surgir tanto para o Alexandre Moraes quanto para o André Mendonça, mas isso vai depender da nova composição do Senado, porque isso depende de passar no Senado, né, Zé Maria?
5: Exatamente. Aí é que está a grande chave. Para você ver que quando você mexe nos poderes, aí mexe em tudo. Quer dizer, o pessoal que reclamava do Supremo, que pedia extinção do Supremo, pode dominar o Supremo no ano que vem, né? Então, assim, é complexo você trabalhar com instituição em nome pessoal, tem que ser para longo prazo. Então, é uma crise que vai passar pela política. O Senado é que pode reconfigurar esse Supremo, e o presidente Lula, a reação dele foi essa: fazer uma reforma do judiciário. Sempre houve barreiras nessa reforma do judiciário. Eu me lembro, a Zulaia Cobra, uma deputada muito competente, ela era relatora dessa reforma do judiciário, foi barrada pelo Supremo. Agora, o Supremo fragilizado, pode ser que o Congresso faça essas mudanças.
4: Agora, José Maria Trindade, na manifestação do 7 de setembro, lá em São Paulo, o Flávio Bolsonaro associou o presidente Lula ao Alexandre de Moraes. Essa estratégia pode render bons frutos em termos eleitorais para o Flávio Bolsonaro?
5: Essa expectativa. Porque, na verdade, é o preço aí que o presidente pode pagar nesse caso aí de ter apoiado o Alexandre em algumas circunstâncias, e tá agora ele está dizendo que ninguém pode usar o poder em benefício próprio e tal. mas anteriormente a ideia de que os dois caminhavam juntos, né? Então agora é cobrar o preço, a política é assim.
4: E é bom lembrar, né, Zé Maria, é que foi o Alexandre de Moraes que tomou a iniciativa de oferecer um jantar na casa dele para fazer as pazes de Lula com Davi Alcolumbre.
5: Exatamente, para você ver que os tentáculos entre poderes, eles são muito fortes, né? E não pode, cada poder tem que se ater às suas competências, às suas atividades e pronto.
4: Eu nunca vi isso, Zé, esse tempo todo cobrindo Brasília, nunca vi ministro do Supremo Tribunal fazer política partidária.
5: Pois é, mas na decisão de hoje, o ministro Flávio Dino reconduziu Andrei, o diretor da Polícia Federal, e o Almada, né, o delegado Almada, que é o chefe da inteligência, e fez críticas à reputação do colega, né, dizendo que ele está a serviço, que o novo, o partido que pediu o afastamento, não poderia fazer petição num inquérito que não é dele, que ele não faz parte, e que ele, o novo, tem candidato à presidência, portanto tem em campanha política, e que o Mendonça estaria a serviço de um grupo político. Aí, isso virou uma verdade nas ruas, porque tem um grupo de apoio a Mendonça, que é o grupo ligado a Bolsonaro, e um grupo de apoio a Alexandre de Moraes. Então, a coisa ficou muito diferente, né?
4: É isso aí, meu caro José Maria Trindade, obrigado pela participação, um grande abraço.
5: Obrigado, Magno Martins, e ouvintes daqui do Frente a Frente. Magno, é um prazer falar aqui com você.
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3: 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Direto de Brasília. De
4: Brasília. Brasília, as notícias do poder e do Congresso. Chegando Carlos Nascimento. Boa noite, Nascimento.
6: Boa noite, Magno Martins. Estamos direto de Brasília, frente a frente. O Supremo continua ainda pegando fogo, Magno Martins.
4: Mas o Congresso está esvaziado, né?
6: Ah, o Congresso está no recesso branco, em plena campanha eleitoral. Apareceram aqui uns 15, 20 senadores, 20 assinaram o pedido de impeachment, dois da base do governo, o que está doente, o Jorge Cajuru, está com mal de Parkinson, e a senadora Leila do Vôlei, está liderando as pesquisas para o Senado e foi fazer uma gracinha com o povo, votou a favor do pedido de impeachment. Mas isso aí depende do presidente do Congresso, Davi Alcolumbre.
4: A crise está do outro lado aí. Basta cruzar aí a Praça dos Três Poderes que você chega ao Supremo, não é isso?
6: E ampliou, porque hoje pela manhã o Flávio Dino anulou todos os procedimentos do André Mendonça. E agora deverá ter uma investigação contra Toffoli, contra André Mendonça e contra o Alexandre de Moraes. E Fachin deve dar um posicionamento oficial até sexta-feira.
4: É, o negócio está ficando aí, como diz aqui no Nordeste, de bezerro, de vaca não reconheceu o bezerro, né?
6: Exatamente, a vaca não reconhece o bezerro, está bexiguento, arretado e estranho o convívio, muita gente na rua, essa bolha da que imagina que tudo vai ser resolvido numa canetada, mas não é bem assim, não.
4: Pois é. E eu vi, inclusive, análise aí dos nossos coleguinhas de imprensa, de que o ministro Flávio Dino, quando tomou essa decisão aí de anular o ato do André, ele obrigou o presidente da corte, Edson Fachin, a se mexer, né?
6: Exatamente. O Gilmar Mendes, o próprio Alexandre de Moraes e o Flávio Dino, eles têm uma força muito grande, não só dentro do judiciário, mas a força política. Dino tem o apoio total do presidente Lula. Alexandre de Moraes tem total apoio de Michel Temer. Michel Temer que está há 24 horas em Brasília e já evitou até a prisão do Ibanez Rocha. É a política com a articulação jurídica muito forte, Magno Martins.
4: E o que é que estão dizendo aí em Brasília? Isso vai dar em quê?
6: Não vai dar em nada. Isso só vai ter uma decisão depois das eleições. Essa é a realidade. Porque está impactando na campanha, misturando essa crise do Supremo com a disputa eleitoral. Eu diria para você que não vai, por enquanto, não tem nenhum impacto maior.
4: Agora, o Fachin chegou a cancelar a sessão do plenário do Supremo, que estava prevista para hoje, não foi?
6: É, a sessão da segunda turma. Porque essa decisão do André Mendonça, ela tinha que ser colegiada. E ela foi uma decisão monocrática. E isso não é permitido. E quem faz afastamento de diretor da Polícia Federal é o próprio presidente da República. Essa é a realidade.
4: Pois é. É porque também houve aí essa disputa entre Flávio Dino e o Mendonça, né? E o Fachin achou mais salutar, mais tranquilo, mais prudente não jogar mais lenha na fogueira, né?
6: É, ele disse anteriormente, na primeira fala dele, se eu não me engano, foi na quinta ou na sexta-feira, que ia tomar uma decisão com muita cautela, com muita análise, com muito estudo, e esperar o momento certo, conhecer todos os fatos, pesquisar. E agora começa a sair informações, quem tem relação com os julgamentos e quem não tem. E aí tem o Instituto do André Mendonça que tem contratos. Difícil essa situação, é a maior crise institucional no Supremo Tribunal Federal.
4: Agora, meu caro Carlos Nascimento, as pesquisas estão complicando a reeleição do Lula, hein? Teve já instituto aí que deu o Flávio Bolsonaro à frente.
6: Principalmente em Minas Gerais, onde Aécio Neves se lançou candidato ao Senado para tentar mudar o cenário. Lá o Flávio está na frente na última pesquisa divulgada, Magno Martins.
4: É, o Lula hoje, eu vi o levantamento da Quest, Lula hoje perde nos três maiores colégios eleitorais do país: Minas, São Paulo e Rio de Janeiro.
6: Exatamente, por isso que ele está fazendo esse reforço na campanha e está culpando o trade do PT, está culpando a própria assessoria, a comunicação, porque está perdendo nas redes, perdendo há muito tempo esse debate nas redes sociais, que é muito intenso.
4: É isso aí, meu caro Nascimento, obrigado pelas informações, um grande abraço.
6: Eu volto amanhã, frente a frente.

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4: O sexto desta semana traz a revelação da MPB brasileira. 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
1: Bom, minha gente, agora com meu amigo aqui, Val Beragra, nada melhor do que conversar com quem entende de justiça para avaliar essa crise no judiciário brasileiro. Boa noite, Val Beragra.
2: Boa noite, Magno. Boa noite a todos os ouvintes.
1: Estava comentando aqui no meu editorial, meu caro Val Beragra, que essa crise do judiciário está tirando a atenção do eleitor, está desviando as eleições. As pessoas estão mais... A mídia está mais cobrindo essa crise do que a eleição.
2: Essa crise, parte dela foi gerada com finalidade eleitoral. Porque não era para deixar...

0: essa crise se avolumar, faltando 30 dias da eleição. O que marca essa crise é uma falta completa de funcionalidade do STF, uma perda de sua legitimidade, que, através de meios constitucionais, tem que ser posto a casa em ordem, como nós dizemos curialmente. E o que é isso? É que os freios e contrapesos funcionem, a separação dos poderes funcione, e não que o STF seja visto como algo monolítico, algo que tem mais poder do que deveria ser. Eu acho que se cada poder se contentasse às quatro linhas da Constituição, de forma geral, se o Estado de Direito fosse estabelecido de forma geral, não estou fulanizando nenhum tipo de conduta, essa crise não existiria e a legitimidade do Supremo, tão necessária, seria garantida.
1: Essa crise vai dar em alguma coisa, meu caro Val Beagra?
0: Olha, nós precisamos que dê alguma coisa. E dê em quê? Por exemplo, a formação de um código de ética para os magistrados, de forma geral. Não dá para você imiscuir atividade privada com atividade pública. Nós temos que baixar a aposentadoria de 75 anos, que é um absurdo. Nós temos que dar mandato aos magistrados e nós temos que dividir a responsabilidade. Não pode apenas o presidente indicar os 11. Então, se há mandatos, um mandato fixo, que normalmente é de 15 anos, nas grandes cortes constitucionais, nós podemos fazer com que o judiciário eleja, com que o legislativo também indique, que o executivo também continue indicando, com um quórum maior e determinados requisitos. Não dá para uma pessoa que não tem realmente uma capacidade intelectual, não é uma capacidade, um reconhecimento intelectual, melhor falar de reconhecimento intelectual entre seus pares, possa ser ministro do STF.
1: Há ativismo, você observa que há ativismo hoje da parte do Supremo?
0: O que é ativismo? É quando falta ou quando não há arcabouço jurídico, ou seja, norma, que ampara a decisão do STF. Isso é o que é ativismo. Mas vários desses ativismos do judiciário, ele nasce de quê? Do inércia do executivo e do inércia do legislativo. Então, há ativismo? Há. Mas vários desses ativismos são proporcionados por essa inércia, por essa falta de fazer. Então, os poderes, eles têm que ser harmônicos, eles têm que colaborar. Agora, quando o STF atua sem a norma, mas contra a Constituição, aí começa-se a ser pesaroso. Aí nós temos que começar a refletir o papel desse STF na sociedade.
1: Como a imprensa está dizendo, existem duas correntes hoje no Supremo, a corrente de Alexandre de Moraes, que é majoritária, e a corrente do André?
0: Olha, eu acho que, em geral, há um partidarismo muito sério da imprensa brasileira. Ou você é partidário do lado A e do lado B. Nós não olhamos as estruturas normativas, volto a dizer. Não é uma análise maniqueísta entre o bem e o mal. Resta saber o quê? Em ato X, o ministro seguiu o devido processo legal, contraditório. Dilma, não importa quem seja. Eu gosto muito de uma frase também curial: o pau que dá em Chico deve dar em Francisco. Aí não, a sociedade brasileira elegeu pessoas que podem tirar o preceito ético e ser amigos de estimação, mesmo sem esses preceitos. Alguém que age de forma não ética deve ser punido, seja do lado A, seja do lado B. Nós não podemos ter o boi garantido e o... É o boi garantido e qual, Magno, na festa do Pará?
1: O boi garantido
0: e o caprichoso.
1: E o caprichoso, é.
0: Mas nós não podemos entrar nessa dicotomia. Essa dicotomia tá nos levando à beira do... ao hospício e à beira do caos.
1: Agora, meu caro Val Beagra, nessa decisão do André de afastar o superintendente da Polícia Federal e hoje o Flávio Dino de trazê-lo de volta, quem tem razão nesse negócio?
0: Magno, essa pergunta é uma pergunta digna de Shakespeare em Hamlet, né? Que rei sou eu? Ou, também falando de forma curial, quem nasceu primeiro, o ovo ou a galinha? Volto a lhes dizer, se não tiver base legal, que os atos sejam anulados, seja de quem for.
1: É, porque o André alegou que estava sendo investigado, estava sendo tendo a sua vida vasculhada pelo superintendente da Polícia Federal, pela Polícia Federal. E por isso ele afastou, né?
0: eu não tive acesso às provas, Mário. Falar de forma genérica, sem as provas, é só lipicismo. Então isso não é nada factível, porque como eu não tenho acesso aos autos, o que eu falar, eu estou sob erro. E você sabe que eu sou muito cuidadoso quando falo, principalmente no seu programa, um dos de maiores audiência no Brasil.
1: Agora, meu caro Val Beagra, a gente percebe que está havendo também muita cautela por parte do presidente da corte, o Edson Fachin. E nesse momento, ele tem que realmente agir com muita tranquilidade, não tomar nenhuma decisão assodada, vamos assim dizer?
0: Olha, ele deve ser a grande salvação da corte. Ele deve avocar esses processos. Ele deve chamar literalmente o feito à ordem e deve tomar todas as decisões consequentes. E ele assim está fazendo sem assodamento. E aí, o que é que se está em jogo? Cumprir o que está legislado. Se nós tivéssemos apego à legalidade, parte dessas crises brasileiras não existiria. O problema é que a legalidade deixa de ser âncora, tanto para a direita como para a esquerda, e vira um jogo de festival, ou de clube, ou de festa em Parintins.
1: É isso aí, meu caro Val Beagra. Obrigado pela participação. Um grande abraço. Sempre bom falar com você.
0: Obrigado, Magno. Um abraço para todos os seus ouvintes.
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3: Volta municipalista, chegando meu amigo João Batista Rodrigues. Boa noite, João.
4: Boa noite, Magno. Boa noite aos nossos ouvintes do Frente a Frente.
1: Os prefeitos devem estar comemorando aí, né? Porque amanhã as prefeituras de todo o país vão receber aquele adicional de 1% sobre os últimos 12 meses do FPM. Dinheirinho bom, hein, João?
4: Pois é, Magno, foi uma luta grande isso aí lá atrás. Isso foi introduzido na Constituição desde 2021 pela emenda constitucional 112. Ela é de 27 de outubro de 2021. Mas só agora é que esse 1% vai ser repassado de forma completa. 1% da arrecadação do IPI e de alguns outros impostos, né? Nos últimos 12 meses, vão ser distribuídos aos municípios. Dá 10 bilhões, Magno. Isso é um valor significativo, vai corresponder a quase um FPM, né, de um mês. Então, é em torno de um FPM de um mês. Agora, os prefeitos não devem ter essa receita como uma receita fixa. Ela vem justamente no mês de setembro, porque setembro é um mês de baixa arrecadação. Arrecadação, o valor de FPM que a prefeitura recebe em setembro é com base na arrecadação da União do mês, dos 10 dias do mês anterior. O mês anterior é o mês de agosto, um mês parado, né? Então, esse mês de setembro tradicionalmente é um dos piores meses de arrecadação, setembro e março. E aí veio esse 1%, essa complementação aí, para ajudar nas despesas correntes. Então, os prefeitos não pensem em gastar um pouquinho a mais aí com as eleições, não pensem, porque isso às vezes acontece, não pensem em criar novas despesas, por exemplo, empregar gente porque acha que a receita melhorou. Pelo contrário, é importante poupar um pouco esse recurso, porque logo ali vem décimo para pagar.
1: Quer dizer que ele já pode reservar esse dinheirinho extra para o pagamento do 13º, é isso?
4: Mas os mais organizados podem reservar uma parte aí para o 13º. Em dezembro também tem 1%, né? Mas ele não dá para as despesas lá de dezembro, que são cruéis. Além de você ter uma folha a mais para pagar, que é o 13º, você ainda tem as obrigações patronais também dobradas lá no mês de dezembro. E muita prefeitura tem muita despesa, inclusive com a patronal complementar, ou seja, quando a previdência própria está meio quebrada, o município tem que ter uma patronal. E às vezes essa complementar é maior do que a própria contribuição do mês. Então, dezembro é um mês pesado, quem puder guardar uma reserva disso, é guardar. Além disso, Magno, eu aconselho que, embora esses recursos não estejam vinculados ao Fundef, não precisa gastar aqueles 15%, aqueles 25% com a educação, mas eu aconselho que, por exemplo, invista 15%, repasse lá para a saúde, porque todo o dinheiro é pouco na saúde, e também porque o Tribunal de Contas de São Paulo já tem um entendimento que 15% desse valor estaria vinculado à saúde. Também há uma vinculação aí com os repasses da Câmara Municipal. Então, não é fazer festa, criar novos eventos, é ter uma responsabilidade com esse recurso para que, quando chega no final do ano, suas contas possam fechar. Essa é a nossa recomendação aos prefeitos, aos secretários de finanças das prefeituras nesse momento. É um dinheirinhozinho bom, é um recurso extra que entra em setembro, mas a própria arrecadação do mês já não é boa e tem muita obrigação daqui para dezembro para serem cumpridas.
1: Mas tem prefeito gastador que não tá nem aí, né, meu caro João Batista? Pega esse dinheiro e torra.
4: Aí, Magno, chega no final do ano, não fecha as contas. Quem pensar que esse adicional é um extra que você pode gastar da forma que quiser, não está pensando com responsabilidade. Como eu disse, até o final do ano tem muitas obrigações. Ainda nós temos um grande percentual de prefeitos que chegam no final do ano, apesar das receitas terem aumentado nos últimos anos, mas as obrigações também aumentam. E aí, quando você pensa, chega no final do ano, as contas não fecham. E eu gostaria de lembrar que quem a receita não bate com a despesa no final do ano pode enfrentar problemas com os órgãos de controle, inclusive com o Tribunal de Contas do Estado, que vem considerando que, quando você deixa débitos de um exercício anterior para o seguinte, você pode ter suas contas rejeitadas. Então, o planejamento, a trabalhar com orçamento enxuto, nunca gastar mais do que arrecada, Magno, é o segredo para você sair bem. E se no final do ano sobrar um dinheirinho, você planeja um investimento aí para janeiro, fevereiro.
1: As orientações que a Confederação Nacional dos Municípios tem dado é mais ou menos nessa linha que você falou aqui?
4: Mano, a Confederação Nacional dos Municípios sempre tem uma cautela com relação a essas conquistas. Comemora as conquistas, diz que ela é importante, é a primeira vez que as prefeituras estão recebendo esse 1% completo, de maneira completa. É 1% da arrecadação da União de alguns impostos dos últimos 12 meses, vão ser repassados agora às prefeituras. Mas a Confederação Nacional do Município, que eu reputo como uma entidade séria, que tem um bom planejamento, ela comemora, mas alerta os prefeitos: olha, tenha cuidado que o final do ano é logo ali, isso não deve ser visto como uma receita comum, isso não vai ter em novembro. Então, se sua despesa esse mês você aumentar e ela for de uma forma permanente, em novembro você não vai conseguir pagar. E, além disso, ela aconselha que você sempre reserve um pouco da receita do mês para fechar as contas no final do ano.
1: É isso aí, meu caro João Batista. Obrigado pela participação. Um grande abraço. Você volta amanhã.
4: Forte abraço, Magno. Forte abraço aos nossos ouvintes do Frente a Frente. 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
1: Vou buscar a mensagem que está no livro de Neemias, capítulo 13, versículo 2. Porquanto não tinham saído ao encontro dos filhos de Israel com pão e água, antes contra eles assalariaram a Balaão para os amaldiçoar. Porém, o nosso Deus converteu a maldição em bênção.
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1: Boa noite, Nordeste. Obrigado pela audiência. E até amanhã, se Deus quiser.

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1: 8h20.
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